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1: 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As notícias do governo federal que movimentaram o país no dia de hoje.
2: Olá, boa noite.
3: Boa noite para você que nos acompanha em todo o país.
2: Quarta-feira, 5 de agosto de 2026.
3: Vamos ao destaque do dia.
2: Lei consolida regras para o transporte rodoviário de cargas no país.
3: E estabelece o pagamento do piso mínimo do frete a motoristas. Gabriela Noronha.
4: A lei estabelece prazo de até 30 dias úteis para o pagamento do frete. Também estão previstas punições mais duras para empresas que contratarem fretes abaixo do piso mínimo.
2: Educação.
3: Desempenho de mais de 30 milhões de estudantes brasileiros passa por avaliação.
2: Divulgados os dados do Índice de Desenvolvimento da Educação Básica. Jéssica Gonçalves.
5: O IDEB permite acompanhar o desenvolvimento da educação básica brasileira. Os dados indicam a evolução da aprendizagem e a estrutura da rede de ensino.
3: E professores podem participar do banco de avaliadores do Programa Nacional do Livro e do Material Didático.
2: Eles vão ajudar a escolher as obras que irão para as salas de aula da rede pública de ensino. Luciana Colares de Holanda.
6: Hoje são cerca de 20 mil profissionais cadastrados e os avaliadores são capacitados para atuar na avaliação das obras.
3: Hoje na apresentação da Voz do Brasil, Mariana Jungmann e Luciano Seixas.
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3: Agora é lei. Estão em vigor novas regras para o frete dos caminhoneiros.
2: A lei trata do pagamento mínimo pelo transporte e medidas de fiscalização e punição em caso de não cumprimento.
4: A nova lei consolida regras para o transporte rodoviário de cargas no país e estabelece o pagamento do piso mínimo do frete a motoristas, com metodologia de cálculo pela Agência Nacional de Transportes Terrestres, a ANTT. Guilherme Boulos, ministro da Secretaria-Geral da Presidência, falou sobre a medida.
7: O piso do frete é o valor mínimo que um caminhoneiro, sobretudo um caminhoneiro autônomo, que trabalha para levar mercadorias e abastecer o povo brasileiro nos quatro cantos, é um valor mínimo que ele tem que receber por frete, por viagem que ele faz, por entrega que ele faz.
4: A lei estabelece ainda prazo de até 30 dias úteis para o pagamento do frete, além da atualização da tabela a cada 6 meses. Também estão previstas punições mais duras para empresas que contratarem fretes abaixo do piso mínimo, com multas que podem chegar a R$1 milhão. E para que seja cumprido o piso, o texto determina a obrigatoriedade da apresentação do Código Identificador da Operação de Transporte, CIOT, antes do caminhão iniciar a viagem, o que também impacta na fiscalização, como explica o ministro dos Transportes, George Santoro.
8: O CIOT também é um mecanismo de combate ao comércio ilegal de mercadorias, ao comércio feito sem nota fiscal. Ele vincula todo o transporte de mercadorias aos documentos eletrônicos fiscais.
4: Originalmente publicado como medida provisória, o texto passou por uma série de mudanças no Congresso Nacional, sendo aprovado no Senado em julho deste ano. Com a sanção, o texto vira uma regra permanente. Reportagem Gabriela Noronha.
3: O desempenho de mais de 30 milhões de estudantes brasileiros passou por uma nova avaliação de aprendizagem.
2: Foram divulgados hoje os dados mais recentes do IDEB, o Índice de Desenvolvimento da Educação Básica, e também as médias em português e matemática do SAEB, o Sistema de Avaliação da Educação Básica.
3: Os índices consideram os anos iniciais e finais do ensino fundamental e também do ensino médio na rede pública e privada.
2: O resultado foi anunciado pelo Ministério da Educação. Confira os detalhes na reportagem de Jéssica Gonçalves.
5: Para calcular o IDEB, que é o Índice de Desenvolvimento da Educação Básica, o MEC utiliza as taxas de aprovação coletadas pelo Censo Escolar, junto com o desempenho dos estudantes em língua portuguesa e matemática no SAEB, o Sistema de Avaliação da Educação Básica. O IDEB permite acompanhar o desenvolvimento da educação básica brasileira. O cálculo é feito por meio de uma escala que vai de 0 a 10. O índice dos anos iniciais do ensino fundamental passou de 6 em 2023 para 6,3 em 2025. Na rede pública, a pontuação foi de 5,7 para 6,1 em 2 anos. Para os anos finais do ensino fundamental, o IDEB nacional subiu de 5 para

0: na aprendizagem.
1: Já o SAEB, o Sistema de Avaliação da Educação Básica, é aplicado a cada 2 anos para medir o desempenho de estudantes da educação básica por meio de testes e questionários, em uma escala que vai de 0 a 500. No 5º ano do ensino fundamental, a nota em português passou de 207 para 215 pontos, em matemática, de 218 para 227. Já no 3º ano do ensino médio, em português, o resultado foi de 269 para 272. Em matemática, de 263 para 268. Em 2025, foram avaliados quase 6 milhões de alunos em mais de 70 mil escolas. Reportagem Jéssica Gonçalves.
2: Estudantes que participam do processo seletivo do ProUni, o programa Universidade para Todos, podem conferir o resultado da segunda chamada.
3: O prazo para os pré-selecionados comprovarem as informações da inscrição começou hoje e vai até sexta-feira da próxima semana, dia 14.
2: A documentação exigida para essa comprovação deve ser apresentada diretamente na instituição de ensino superior para a qual o estudante foi pré-selecionado.
3: O resultado pode ser acessado pelo portal Acesso Único ao Ensino Superior, em acessounico.mec.gov.br.
2: O Ministério da Educação chama professores e especialistas de todas as regiões do Brasil para participar do Banco de Avaliadores do Programa Nacional do Livro e do Material Didático.
3: O programa é responsável pela distribuição de livros para estudantes e professores da rede pública de ensino. As obras são renovadas a cada 4 anos.
2: Confira na reportagem de Luciana Colares de Holanda.
4: Professores e especialistas de todo o país podem participar da escolha dos livros que vão para as salas de aula da rede pública de ensino. Estão abertas as inscrições para o Banco de Avaliadores do Programa Nacional do Livro e do Material Didático, o PNLD. Os selecionados vão avaliar as obras inscritas nos editais do PNLD Atos Finais, voltado às obras didáticas, e do PNLD Literário Equidade, destinado às obras literárias. Nessa etapa da seleção, terão prioridade professores de língua portuguesa, matemática, história, geografia, ciências, arte, educação física e língua estrangeira, pedagogos e profissionais formados em letras, com foco em literatura e formação de leitores, também terão preferência. De acordo com Anita Stefani, diretora de apoio à gestão educacional da Secretaria de Educação Básica do MEC, hoje são cerca de 20 mil profissionais cadastrados. O banco é atualizado constantemente e os avaliadores são capacitados para atuar na avaliação das obras.
5: Essa capacitação busca garantir que todos os participantes utilizem os mesmos referenciais durante a análise e utilizem, né, de uma forma correta as fichas de avaliação, contribuindo para a qualidade técnica.
4: A participação no Banco de Avaliadores do PNLD é voluntária e gratuita. E a diretora de apoio à gestão educacional, Anita Stefani, explica que os profissionais selecionados no processo de avaliação pedagógica têm acesso a diferentes oportunidades de aprimoramento e reconhecimento.
5: Ao avaliarem as obras, eles estão também se formando como analistas de materiais didáticos e críticos em conteúdos, seja para a elaboração de materiais para os seus estudantes, quanto para a aplicação dessas obras didáticas na sala de aula.
4: Para se inscrever, basta acessar a página da plataforma de avaliação pedagógica do PNLD no endereço PNLD-avaliação.mec.gov.br e preencher as informações de perfil profissional. É preciso ter diploma de licenciatura plena ou de magistério reconhecido pelo Ministério da Educação e concluir um curso obrigatório disponível na própria plataforma. Reportagem Luciana Colares de Holanda.
3: E atenção para os prazos do Exame Nacional de Desempenho de Estudantes, o ENAD 2026.
2: Os inscritos para os cursos de bacharelado e tecnologia que tiveram o pedido de atendimento especializado negado podem recorrer da decisão até sexta-feira, dia 7 de agosto.
3: O recurso deve ser enviado pelo sistema ENAD, com a documentação que comprove a necessidade de atendimento, conforme as regras do edital. O resultado da análise será divulgado.

0: em 14 de agosto.
1: Um atendimento especializado é destinado aos participantes que necessitam de recursos específicos para realizar o exame.
0: As provas do ENAD 2026 para os cursos de bacharelado e tecnologia serão aplicadas no dia 29 de novembro.
1: O Serviço Geológico do Brasil faz o monitoramento das bacias hidrográficas brasileiras. Isso quer dizer que ele monitora a subida e descida dos principais rios do país.
0: O trabalho ajuda na agricultura, previne situações trágicas relacionadas a enchentes e orienta prefeituras em situações de seca, por exemplo.
1: Este ano, o Serviço Geológico do Brasil também faz parte do grupo de órgãos federais que está atuando no painel do El Niño e vem acompanhando e divulgando boletins sobre os impactos do fenômeno climático.
0: Sobre tudo isso, nós conversamos mais cedo com a chefe do Departamento de Hidrologia do SGB, Andréa Germano. Acompanhe. Doutora Andréa, bem-vinda à Voz do Brasil. É um prazer ter a senhora conosco aqui. Vamos falar então de El Niño, né? O Serviço Geológico do Brasil divulgou algumas previsões para as principais bacias hidrográficas do país para os próximos 3 meses. E aí eu queria começar então falando por região, começando aí pela região norte e, né, Amazônia. Os principais rios, pelo que eu já dei uma olhadinha, ainda estão nos níveis normais, mas já em situação de vazante. O que a gente pode esperar para os próximos 3 meses?
2: Muito obrigada pelo espaço. O Serviço Geológico do Brasil agradece. O Serviço Geológico do Brasil é uma empresa ligada ao Ministério de Minas e Energia. E realmente a gente faz esse acompanhamento dos rios e monitoramento dos rios há 57 anos, cobertura de toda a rede hidrometeorológica nacional e monitoramento de níveis de rios e volume de chuvas. A região norte hoje está nesse período, como você falou, já de vazante, né? Na sua normalidade, em todos os rios, na sua normalidade. E assim, o que preocupa é esse atraso do início das chuvas. Isso pode prejudicar aí a vazante, no caso, não ser mais crítica, né? Então, assim, esse atraso do período de chuvas realmente é hoje a nossa preocupação, mas por enquanto na sua normalidade. A gente faz simulações, né, para caso não chova, caso chova, então a gente vai tendo esse acompanhamento diariamente num cenário de 3 meses para poder também ter providências, a Defesa Civil tomar providências logísticas para as ações do norte.
0: Quer dizer assim, se a gente já está com os rios em vazante e as chuvas atrasaram, a gente pode ter uma baixa mais acentuada, é isso?
2: Exatamente, essa grande preocupação.
1: E no Nordeste há um alerta sobre os níveis dos reservatórios, né?
2: Exatamente. O SGB, ele acompanha junto com a Agência Nacional de Águas os reservatórios, né, através do sistema de acompanhamento dos reservatórios do Nordeste, também dos 9 estados do Nordeste, também em Minas Gerais, mas a situação hoje, 5 de agosto, é de normalidade também, 50%, 51% da sua capacidade, né? Então a gente está mantendo esse percentual desde abril. Então ainda não é uma preocupação a região Nordeste.
0: Muito bem, então vamos falar agora de Sul, onde o El Niño talvez seja a região onde talvez a gente já esteja sentindo essa questão do El Niño de maneira mais intensa, né, mais acentuada. Já há problemas de cheias e transbordamentos. Como é que deve ser o próximo trimestre por lá, onde o alerta é maior?
2: E como você falou, né, a previsão de chuvas acima da média do El Niño pode levar muitos os rios, já materializado agora no mês de julho, tivemos muitas inundações. Para você ter uma ideia, mês de julho no sul, na região do Rio Grande do Sul, em média chover 130 milímetros, a gente teve localidades com 430 milímetros, provocando então grandes impactos aí de inundação, e a preocupação geralmente é essa, de o solo já está muito úmido e ainda esse aumento das chuvas na região sul poder causar mais impactos de inundações na região sul.
1: Agora, no Cerrado e Pantanal, André, onde já costumamos ter seca nesse período, o que esperar para as bacias desses biomas?
2: Então, no Cerrado, na região sudeste, em termos de chuva, os modelos meteorológicos, que é nosso Serviço Geológico, a gente não trabalha com meteorologia, né? A gente usa a meteorologia para poder explicar a hidrologia. mas os modelos de meteorologia estão muito discrepantes, vamos dizer assim. O que a gente entende agora nesse momento, não dá para falar do cenário de chuva, mas nesse momento que realmente as temperaturas já estão muito elevadas, aí sim a preocupação é mais para a questão de incêndios florestais. Então, monitoramento de rios, ainda estamos na normalidade para
0: outro tempo. Tudo indicando ainda que Cerrado e Pantanal, em termos de águas, devem ficar ainda dentro da normalidade.
2: É, estamos já desde 2020, assim, com uma tendência de depreciação da capacidade dos rios na região do Pantanal, principalmente. Então, assim, na normalidade, já não digo que a gente já não vem vivendo muito tempo isso. Então, mas não vai ser mais crítico ou menos crítico este ano especificamente.
0: É, quando a gente fala, então, de mudanças climáticas, é disso que a gente fala, né? A gente vai observando uma mudança no comportamento natural, no comportamento da natureza ao longo do tempo, né? Não é só no trimestre, não é só no ano. Perfeito. Como a senhora disse, já vem desde 2020.
2: Perfeito, né? A gente não tem mais um Pantanal, uma região alagada há muitos anos. Então, isso realmente é um mudanças climáticas, não só o efeito de El Niño também, né? Então, sendo uma mudança climática que a gente vem evidenciando, principalmente nessa região.
1: Agora, doutora Andréia, como é que funciona esse monitoramento do Serviço Geológico do Brasil? Conta para o nosso ouvinte um pouco mais sobre como é esse trabalho.
2: O Serviço Geológico é o grande parceiro no campo e no escritório para fazer esse monitoramento, né? Além desse trabalho contínuo de monitoramento, de saber essas séries hidrológicas de longo período que nós monitoramos, né? A gente tem um serviço desde a década de 80, daí de realizar previsões hidrológicas, não só o momento atual, mas essas previsões hidrológicas, né, futuras. Começamos aí com bacias como o Pantanal, o Amazonas e o Rio Doce, que são bacias mais lentas, mas depois dos booms, dos desastres, como a gente chama aí nos anos de 2011, 2012, 2013, a gente começou a fazer sistemas de previsão hidrológica em bacias mais rápidas e também com o advento também do todo um monitoramento automático muito mais especializado, né? Então, assim, o que a gente faz? Além desse monitoramento do campo, a gente no escritório recebe essas informações automáticas que vêm por satélites, né? Então, de hora em hora a gente está recebendo o nível dos rios, a quantidade de chuva, e rodamos modelos matemáticos, hidráulicos, hidrológicos, para fazer essas previsões. Aí você vai me dizer, então a gente consegue saber com muita antecedência se vai inundar? Depende da região hidrográfica, depende da resposta da bacia hidrográfica. Então, sim, há localidades que a gente consegue fazer essa previsão com 75 dias de antecedência, mas outras localidades, em bacias mais de alta declividade, com uma menor área de drenagem, com até 4 horas de antecedência. Mas o que permite, no caso de inundações, retirar as famílias, então, sim, permite, a gente salva vidas com esse monitoramento e com esse sistema de previsão hidrológica.
1: Muito bem. Nós conversamos com Andréia Germano, chefe do Departamento de Hidrologia do Serviço Geológico do Brasil. Muito obrigado por sua entrevista aqui à Voz do Brasil.
2: Muito obrigada a vocês. Até logo. Tchau, tchau.
0: Segurança no abastecimento de água passa também pela recuperação do meio ambiente.
1: Está aberta uma chamada pública para apoiar projetos de restauração ecológica e soluções voltadas à proteção de mananciais que abastecem grandes centros urbanos.
0: A chamada foi feita pelo Banco Nacional de Desenvolvimento Econômico e Social e deverá prever investimentos de 15 milhões e 20 milhões de reais com prazo de execução de até 48 meses.
1: As ações devem ter foco em restauração ecológica e em soluções baseadas na natureza, para combater a escassez de água nas regiões metropolitanas, como explica o superintendente da área de meio ambiente do BNDES, Nabil Kadri.
3: As propostas enviadas devem incluir ações de restauração ecológico-produtiva utilizando vegetação nativa, em áreas estratégicas para proteção dos recursos hídricos, incluindo nascentes, margens de rios e outras áreas relevantes para a conservação dos mananciais.
0: Os projetos deverão contemplar regiões do Distrito Federal e entorno, São Paulo, Rio de Janeiro, Ceará, Mato Grosso, Rondônia e Acre.
1: Mariana Dias Vilas Boas, pesquisadora do Serviço Geológico do Brasil, fala sobre a importância da recuperação e preservação de mananciais que abastecem grandes cidades.
4: Com a ampliação da vegetação, a gente vai ter uma maior taxa de infiltração, esses aquíferos vão ter mais água, vai chegar mais água também nos rios, através desses afloramentos das nascentes. Então, os projetos de recuperação, eles são projetos importantíssimos e têm uma relação direta com a segurança hídrica nas grandes cidades. E reduz as consequências de inundação, eu aumento a recarga dos aquíferos.
0: A chamada pública está aberta até o dia 9 de setembro e pode ser consultada no site do BNDES.
1: O Brasil assumiu a presidência pro tempore da Aliança para a Segurança, a Justiça e o Desenvolvimento.
0: A entidade reúne países da América Latina e Caribe.
1: Na reunião de cúpula em Brasília, o Banco Interamericano de Desenvolvimento anunciou $4 bilhões para as ações integradas de combate ao crime organizado na região.
5: A América Latina concentra 8% da população mundial e é responsável por um terço dos homicídios ocorridos no mundo, de acordo com dados da Polícia Internacional. Esses números levaram à criação da Aliança para a Segurança, a Justiça e o Desenvolvimento, composta por 23 países e 14 instituições, como a Interpol. Um encontro em Brasília discute estratégias de prevenção e combate ao crime organizado na América Latina e Caribe. No primeiro ano de atuação da Aliança no combate ao crime organizado, foram destinados $1,4 bilhões, o que corresponde a 60% dos recursos previstos para os 3 primeiros anos da iniciativa. A alta demanda dos países membros levou o Banco Interamericano a reavaliar os recursos destinados ao programa, elevando o montante para $4 bilhões. O ministro da Justiça do Brasil, Wellington Lima Silva, fala sobre a importância da aliança.
6: Nós estamos absolutamente convencidos da necessidade de intensificar essa interlocução com organismos multilaterais, em estabelecer tantas quantas sejam as tratativas, as interlocuções necessárias para aperfeiçoar e aprimorar essa estratégia.
5: Um protocolo também foi assinado para o repasse de R$5 bilhões ao Brasil, que assumiu a presidência pro tempore da Aliança pelos próximos 12 meses. Reportagem Cleide Lopes.
0: O Comitê de Política Monetária, o Copom, reduziu a taxa Selic, que é a taxa básica de juros da economia, de 14,25% para 14% ao ano.
1: Em comunicado divulgado hoje, o Copom afirmou que o cenário internacional ainda exige cautela por causa das incertezas sobre os conflitos no Oriente Médio.
0: A taxa Selic influencia outras taxas de juros no país, como as taxas de empréstimos, financiamentos e aplicações financeiras.
1: E essas foram as notícias do governo federal.
0: Uma realização da Secretaria de Comunicação Social da Presidência da República.
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0: Fique agora com o Minuto do TCU. Em seguida, as notícias do Poder Judiciário e do Congresso Nacional. Boa noite.
1: Boa noite e até amanhã.
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11: Supremo Tribunal Federal começa a julgar se proibição a jogos de azar é compatível com a Constituição de 1988.
12: Presidente Lula sanciona projeto de lei que regulamenta relevância para admissão do recurso especial no STJ.
11: Acordo firmado entre Tribunal Superior Eleitoral e Advocacia Geral da União prevê boas práticas sobre o uso da inteligência artificial nas eleições deste ano.
12: Boa noite, eu sou Marcela Luiza.
11: Eu sou Walter Lima.
12: O plenário do Supremo Tribunal Federal começou a analisar na sessão de hoje se a proibição a jogos de azar é compatível com a Constituição. Após as sustentações orais, o relator do caso, o ministro Luiz Fux, começou a votar.
11: Desde 1941, a lei de contravenções penais proíbe a organização e exploração de jogos de azar, punindo os infratores com prisão simples, multa e outras penalidades previstas em lei. Isso inclui o jogo do bicho e as máquinas caça-níqueis.
12: Os ministros analisam se essa proibição, criada há mais de 80 anos, ainda é compatível com a Constituição Federal de 1988 ou se ela ficou ultrapassada.
11: Na prática, o Supremo vai decidir se a exploração de jogos de azar deve continuar proibida e punida pela legislação penal brasileira ou se essa proibição é incompatível com a Constituição.
12: A decisão, porém, não tratará da regulamentação de cassinos ou da exploração comercial dos jogos, temas que devem ser abordados em outras ações que tramitam na corte.
11: O julgamento vai continuar na sessão plenária de amanhã.
12: O presidente da República, Luiz Inácio Lula da Silva, sancionou o projeto de lei que regulamenta a relevância para a admissão do recurso especial no Superior Tribunal de Justiça.
11: O projeto foi convertido na Lei 15.484 de 2026. Fátima Uchoa.
13: Com a relevância, segundo o presidente do STJ, ministro Herman Benjamin, o tribunal poderá concentrar esforços nos recursos que tratam de temas com maior impacto para a sociedade.
14: Não é de uma lei para atender interesses do Superior Tribunal de Justiça, mas da celeridade, da qualidade e da efetividade da prestação jurisdicional.
13: A nova lei deve tornar a prestação jurisdicional mais eficiente e permitir que o STJ concentre a atuação em casos com maior impacto jurídico, econômico, político ou social, que sejam importantes para uniformizar a interpretação da legislação federal, sem limitar o acesso dos brasileiros à justiça.
12: Tribunal Superior Eleitoral e Advocacia Geral da União assinam um acordo de boas práticas sobre uso da inteligência artificial nas eleições 2026.
11: O principal produto da parceria é o lançamento de um guia de boas práticas sobre o uso de IA no processo eleitoral. Fábio Ruas.
15: O documento vai servir como um manual de conduta com diretrizes técnicas detalhadas para partidos, candidatos, plataformas digitais, órgãos públicos e para a sociedade civil. O acordo ainda prevê a realização de cursos, seminários, workshops e eventos relacionados ao uso da inteligência artificial nas eleições, entre outras medidas.
12: Tribunal Superior do Trabalho mantém entendimento sobre desconto de dias parados em greves de longa duração.
11: Com a decisão, empresas vão poder descontar metade dos dias e trabalhadores vão ter de compensar a outra metade. Marla Lacerda.
16: A sessão de dissídios coletivos do TST autorizou duas empresas de Indaiatuba, no interior de São Paulo, a descontar metade dos 36 dias da greve realizada pelos empregados. Nessas situações, a Justiça do Trabalho admite, como regra adotada pela jurisprudência da Corte, a compensação da outra metade dos dias de paralisação. Esse entendimento, ele busca equilibrar o direito de greve com os efeitos da suspensão do contrato de trabalho durante o movimento. Para os ministros, o desconto integral dos dias parados pode gerar prejuízos econômicos excessivos aos trabalhadores.
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12: Uma boa noite.
11: E até amanhã.
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18: Eu sou Paula Groba.
19: E eu sou Humberto Pinheiro.
18: E estes são os destaques de hoje do Jornal do Senado, que começa agora.
19: Senado pode tornar hediondos e inafiançáveis crimes de pedofilia.
18: Pessoas com deficiência poderão ser consideradas idosas aos 50 anos.
19: Fim da aposentadoria compulsória como punição avança no CNJ e no Senado.
18: Boa noite.
19: Boa noite.
18: Crimes sexuais contra crianças e adolescentes podem passar a receber a punição mais rigorosa prevista na legislação brasileira.
19: O plenário do Senado pode votar o projeto que torna hediondos e inafiançáveis os crimes de pedofilia e outras violências sexuais contra crianças, adolescentes e pessoas vulneráveis. A reportagem é de Bruno Lourenço.
20: Projeto de lei aprovado na Comissão de Constituição e Justiça inclui no rol dos crimes hediondos condutas como a corrupção de menores, a satisfação de lascívia, caracterizada pela prática de atos libidinosos na presença de criança ou adolescente, a divulgação de cena de estupro de vulnerável e o compartilhamento de pornografia. A matéria também classifica como hediondos os crimes previstos no Estatuto da Criança e do Adolescente ligados ao tráfico internacional de crianças e à pornografia infantil, como defendeu a relatora, senadora Elisiane Gama, do Maranhão.
21: Nosso relatório é pela aprovação do projeto de lei com a redação corrupção de menores, satisfação de lascívia mediante presença de criança ou adolescente, favorecimento da prostituição ou de outra forma de exploração sexual de crianças e adolescentes ou de vulnerável, divulgação de cena de estupro ou de cena de estupro de vulnerável, de cena de sexo ou de pornografia.
20: O senador Everton, do PDT do Maranhão, apresentou proposta semelhante e pediu que as duas matérias sejam analisadas em conjunto pelo plenário.
22: Em que eu propus o aumento da pena dos crimes cometidos contra a dignidade sexual quando praticados na presença física ou virtual de crianças, adolescentes e também cônjuge, companheiro ou parente de vítima, consanguíneo ou afim, em linha reta ou colateral até o quarto grau.
20: A CCJ aprovou um pedido de urgência para votação no plenário.
18: E a Comissão de Relações Exteriores iniciou as discussões sobre as barreiras da União Europeia à carne brasileira.
19: O grupo de trabalho que trata do acordo do bloco europeu com o Mercosul ouviu integrantes do governo e do setor privado. Repórter Pedro Pincer.
23: A partir de 3 de setembro, passam a valer novas regras da União Europeia sobre o uso de antimicrobianos na produção animal. O bloco exige que o Brasil consiga comprovar que a carne exportada não foi produzida a partir de animais submetidos ao uso de antimicrobianos proibidos pelas autoridades europeias. De acordo com o presidente da comissão, senador Nelsinho Trade, do PSD de Mato Grosso do Sul, é preciso ouvir os setores que podem ser afetados pelas normas e buscar soluções em conjunto com o governo e a iniciativa privada.
24: Setores que, porventura, venham a se sentir prejudicados, nos acionam que nós iremos promover debates dessa natureza.
23: O chefe da missão do Brasil junto à União Europeia, embaixador Pedro Miguel da Costa e Silva, afirmou que o país terá de comprovar, por meio de auditorias, que consegue separar os produtos destinados ao mercado europeu e garantir que eles atendam às exigências do bloco. Representantes do setor privado afirmaram que o Brasil já dispõe da tecnologia necessária para fazer esse controle.
18: Aguarda votação no plenário um projeto que reduz para 50 anos a idade em que uma pessoa com deficiência seja considerada idosa.
19: O impacto do envelhecimento é maior para esse grupo de pessoas consideradas vulneráveis. Segundo a Organização Mundial da Saúde, pessoas com deficiência apresentam maior risco de desenvolver doenças crônicas, pior estado de saúde e, em alguns casos, podem morrer até 20 anos antes da população sem deficiência. Repórter Patrícia Oliveira.
25: O projeto que considera idosa uma pessoa com deficiência já a partir dos 50 anos, estende para esses indivíduos os mesmos direitos e a proteção garantidos às pessoas da terceira idade. A condição de idoso deverá ser definida por avaliação individual, médica, psicológica e social. Como destacou o relator do projeto na Comissão de Assuntos Sociais, senador Flávio Arnes, do PSB do Paraná.
0: conforme a deficiência, podemos observar reduções na expectativa de vida que variam até algumas décadas para baixo. Se compararmos com a média da população, estamos longe de um patamar de igualdade.
25: Para o senador Paulo Paim, do PT do Rio Grande do Sul, relator na Comissão de Direitos Humanos, a proposta viabiliza a aplicação de conceitos de envelhecimento ativo específicos para pessoas com deficiência,
2: minimizando os possíveis impactos negativos do avanço da idade em um grupo social especialmente vulnerável.
25: O projeto que altera o Estatuto do Idoso já foi aprovado também na Câmara dos Deputados e está pronto para votação no plenário do Senado.
18: E a aposentadoria compulsória de magistrados pode deixar de ser uma punição prevista na Constituição, depois de o Conselho Nacional de Justiça oficializar o fim dessa penalidade no âmbito administrativo. O Senado pode analisar uma proposta que muda a Constituição sobre o mesmo tema.
19: A relatora, senadora Elisiane Gama, do Maranhão, afirmou que a decisão corrige uma distorção histórica. Repórter Pedro Pincer.
23: O Conselho Nacional de Justiça aprovou por unanimidade a proposta de resolução que acaba com a aposentadoria compulsória como a sanção disciplinar mais grave a juízes. A resolução aprovada segue entendimento da primeira turma do Supremo Tribunal Federal e também prevê a possibilidade da demissão como uma das hipóteses de punição. E o plenário do Senado pode votar uma proposta de emenda à Constituição que prevê o fim da aposentadoria compulsória como punição aos magistrados, promotores e procuradores e militares. De autoria do então senador Flávio Dino, atualmente ministro do Supremo Tribunal Federal, o texto foi aprovado pela Comissão de Constituição e Justiça em abril. A relatora, senadora Elisiane Gama, do Maranhão, afirmou que a decisão corrige uma distorção histórica.
3: É inadmissível o que a gente viveu ao longo da história do Brasil com esse tipo de prêmio para quem comete um crime, de que nós não podemos permitir castas de servidores públicos com privilégios.
23: Pelas novas regras, nos casos mais graves, o magistrado poderá ser colocado em disponibilidade com proposta de perda do cargo. Nessa hipótese, será imediatamente afastado das funções e passará a receber remuneração proporcional ao tempo de contribuição até a decisão definitiva do STF sobre a eventual perda do cargo.
18: Você sabia que nas eleições os votos em branco e nulos não são transferidos para nenhum candidato e não podem cancelar uma eleição?
19: Na prática, quem escolhe uma dessas opções deixa a decisão para os demais eleitores. Conheça mais sobre esses dois tipos de votos com a repórter Marcela Cunha.
4: Voto em branco vai para quem está na frente? E uma maioria de votos nulos pode cancelar a eleição? A resposta para as duas perguntas é não. Para votar em branco, o eleitor aperta a tecla branco e confirma. O voto nulo acontece quando é digitado um número que não corresponde a nenhum candidato ou partido. Nos dois casos, o voto é excluído da contagem que define o resultado. Não é transferido, não beneficia nenhum candidato e não é somado ao vencedor. O consultor legislativo do Senado, Gilberto Guerzoni, explica como essas duas situações aparecem na urna.
5: Mas a gente já viu que reduziu bastante o número de votos em branco, né, já que a urna eletrônica abre uma tela, o eleitor tem que fazer alguma coisa de forma ativa ali, né? Ou ele propositalmente coloca um voto inexistente e confirma, o que leva à anulação do voto, ou ele tem que apertar a tecla de voto em branco.
4: Além de expressar uma decisão consciente, o voto nulo também pode ser resultado de um erro na digitação. Em 2026, serão 6 votos para deputado federal, deputado estadual ou distrital, 2 senadores, governador e presidente da República. Por isso, a recomendação da Justiça Eleitoral é levar uma colinha de papel.
18: E ao participar da abertura da exposição O Caminho do Voto, promovida pelo Tribunal Superior Eleitoral, o presidente do Senado, Davi Alcolumbre, afirmou que o processo eleitoral brasileiro está entre os mais confiáveis do mundo. Ele também elogiou a decisão do presidente do TSE, ministro Nunes Marques, de levar a mostra ao Congresso Nacional.
19: A exposição, aberta à visitação no anexo 1 do Senado, apresenta as etapas do sistema eletrônico de votação, do desenvolvimento das urnas à totalização dos votos e integra a programação da Semana Nacional do Sistema Eletrônico de Votação.
6: As pessoas que visitarem a exposição sairão daqui conhecendo melhor
1: o percurso do seu voto e o papel que ele desempenha na construção do nosso país. Um Brasil comprometido com a democracia, com as eleições livres e diretas, com a alternância de poder e com a transparência no processo eleitoral.
19: Edição de Paula Groba e trabalhos técnicos de João Lira, o Jornal do Senado fica por aqui. Acompanhe agora as notícias da Câmara dos Deputados. Boa noite.
18: Boa noite e até amanhã.
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6: Câmara reforça a indenização por dano moral à vítima de violência doméstica.
7: Proposta facilita acesso de motoristas a postos de combustível nas estradas.
8: Projeto busca garantir saúde ginecológica de meninas a partir dos 10 anos.
9: Boa noite. Os deputados analisam proposta que visa assegurar a saúde ginecológica de meninas a partir dos 10 anos de idade no SUS. O projeto está em regime de urgência e pode ser incluído na pauta de votações do plenário a qualquer momento, como informa o repórter Antônio Vital.
14: Está pronto para ser votado no plenário da Câmara, projeto que torna a regra a primeira consulta ginecológica das meninas a partir de 10 anos de idade no SUS, no Sistema Único de Saúde. O projeto foi apresentado pelas deputadas Adriana Ventura, do Novo de São Paulo, e Grace Elias, do PL de Minas Gerais, com o objetivo de permitir que as meninas e suas famílias recebam orientações preventivas e adequadas sobre temas como vacinação contra o HPV, cuidados de higiene íntima, preparação emocional para a primeira menstruação e informações sobre métodos contraceptivos. A vacina contra o HPV é recomendada a partir dos 9 anos de idade. A proposta obriga o Ministério da Saúde a elaborar um protocolo para o atendimento ginecológico dessa faixa etária. As meninas deverão ser encaminhadas à primeira consulta quando houver sinais de proximidade da menarca, como é chamada a primeira menstruação. Além disso, determina que as secretarias estaduais e municipais de saúde providenciem a formação contínua dos profissionais da área, especialmente ginecologistas, para que estejam preparados para atender as meninas. O texto também estabelece que a consulta será acompanhada por um responsável e, quando necessário, uma equipe multidisciplinar, que poderá incluir psicólogos e enfermeiros. De acordo com a deputada Adriana Ventura, uma das autoras da proposta, o objetivo é reduzir a incidência de gravidez precoce na adolescência, evitar doenças sexualmente transmissíveis e contribuir para a prática de hábitos saudáveis.
26: Tanto a vacinação como a HPV, que é recomendada a partir dos 9 anos, cuidado de higiene íntima, preparação emocional para essa fase da primeira menstruação e demais, bem como informação sobre métodos contraceptivos, isso é importante para prevenir gravidez precoce e outras complicações de saúde. Ele é muito simples, mas a gente acredita que ele pode provocar mudanças profundas na orientação das meninas brasileiras.
14: O projeto que torna a regra a primeira consulta ginecológica das meninas a partir de 10 anos de idade no SUS ganhou regime de urgência e pode ser votado a qualquer momento no plenário da Câmara, sem passar pela análise das comissões permanentes da Casa. Da Rádio Câmara, de Brasília, Antônio Vital.
10: Educação.
6: Jorge Sola, do PT da Bahia, defende projeto de sua autoria que regulamenta as escolas de saúde pública do SUS. A matéria já aprovada na Câmara e em tramitação no Senado reconhece instituições estaduais e municipais que formam profissionais, organizam estágios e apoiam residências.
27: Essa rede de escolas de saúde pública precisa e merece o seu reconhecimento, a sua regulamentação, para que dê, primeiro, mais visibilidade, mais estabilidade e maior capacidade de ampliar o orçamento destinado à formação de recursos humanos, ampliar o empoderamento dessas escolas para o ordenamento das práticas e dos estágios. Muitas vezes você tem a necessidade de organizar as vagas nos hospitais públicos, nos hospitais da rede do SUS para a formação profissional e até, né, definir políticas públicas que visem estimular a formação de profissionais que ainda temos uma carência.
6: Jorge Sola assinala ainda que as escolas têm papel central na organização dos processos seletivos para residências médicas e na formação de especialistas em áreas com carência no país. Para ele, a falta de um marco legal e de uma estrutura de articulação nacional limita o potencial das instituições. Professora Luciane Cavalcante, do PSOL de São Paulo, é autora do projeto que isenta do imposto de renda professores e demais profissionais da educação básica e superior. Ela explica que a medida busca valorizar a categoria e ampliar os investimentos na educação.
11: A deputada afirma que o Brasil investe pouco em educação, paga baixos salários aos docentes e que muitos municípios não cumprem o piso nacional do magistério. Professora Luciane Cavalcante argumenta ainda que, assim como outros setores recebem incentivos fiscais, os profissionais da educação devem ser priorizados.
12: Esse projeto, ele visa colocar no centro do orçamento público e do financiamento das políticas públicas os profissionais da educação. Quase 30% de todo o rendimento dos profissionais da educação ficam retidos na fonte com pagamento do imposto de renda. Os profissionais da educação já trabalham em várias escolas para poder complementar a sua renda. Eles trabalham com alto número de estudantes por turma. Então eles precisam desse investimento.
13: Trabalho.
6: A Câmara aprovou o projeto de lei que limita a jornada máxima de trabalho dos psicólogos a 30 horas semanais, sem redução do salário. A repórter Maria Neves traz mais informações sobre o texto que já foi encaminhado para análise dos senadores.
15: Uma das autoras do projeto, a deputada Érica Cocai, do PT do Distrito Federal, explica que atualmente a lei que regulamenta a atuação dos psicólogos não prevê limite de jornada de trabalho. Com isso, eles ficam submetidos a 44 horas semanais. De acordo com a deputada, a categoria é a única entre os profissionais que lidam com a saúde e atenção psicossocial que não tem jornada de 30 horas.
16: Profissionais de psicologia têm o direito a uma jornada de trabalho que possibilite que ele tenha tempo para o seu aprimoramento acadêmico, mas ao mesmo tempo tempo para que possa cuidar da sua própria existência. Por isso, 30 horas para a psicologia é uma necessidade, não apenas dos psicólogos e psicólogas, mas uma necessidade do país que precisa desses profissionais atuando em todos os espaços.
15: A deputada Natália Bonavides, do PT do Rio Grande do Norte, também assina a proposta. Ao apresentar o texto, as autoras argumentaram que a redução da jornada de trabalho vai contribuir para a preservação da qualidade de vida e o adequado exercício da atividade profissional, que demanda elevado desgaste emocional e mental. O texto beneficia os profissionais com contrato de trabalho no setor privado. Para psicólogos que trabalham em empresas públicas como seletistas, a nova jornada dependerá de dotação orçamentária e de autorização na Lei de Diretrizes Orçamentárias. Da Rádio Câmara de Brasília, Maria Neves.
13: Economia.
11: Marcelo Crivella, do Republicanos do Rio de Janeiro, aponta como positivos os resultados de emenda à Constituição que estende a imunidade de IPTU a templos religiosos instalados em imóveis alugados. Ele explica que a regra passou a valer em 2023.
17: Em 2022, ela foi promulgada, essa emenda à Constituição. Em fevereiro de 2022, como o IPTU incidia 1º de janeiro, ela passou a ter efeito apenas em 2023. O que significa ela? Antes dessa emenda, tinha a imunidade de IPTU apenas os templos próprios, aqueles que foram construídos pelos fiéis. Mas nós sabemos, pelo censo do IBGE 2022, que dos 580 mil templos religiosos, católicos, espíritas, evangélicos, 400 mil funcionam em imóveis alugados e eles não tinham a imunidade do IPTU. Com a emenda constitucional 116, passaram a ter.
6: Marcelo Crivella orienta igrejas, creches, asilos e orfanatos a procurarem as prefeituras caso tenham efetuado o pagamento do IPTU entre 2023 e 2026. Ele alerta que a cobrança é indevida nos casos amparados pela emenda, com possibilidade de restituição dos valores.
11: Bandeira de Melo, do PV do Rio de Janeiro, é um dos autores de projeto que cria um modelo próprio de funcionamento para as cooperativas solidárias. O texto define essas organizações como sociedades sem fins lucrativos, com regras de autogestão e articulação com a Política Nacional de Economia Solidária.
6: Bandeira de Mello informa que a proposta busca reduzir a burocracia para iniciativas da economia solidária, com prioridade para grupos economicamente frágeis. O projeto também prevê estímulo à participação das cooperativas solidárias em compras públicas, licitações e ações de desenvolvimento comunitário.
13: Desenvolvimento Regional.
11: Paulo Soares, do Podemos de São Paulo, apresentou o projeto que cria um programa para incentivar a universalização da coleta e tratamento de esgoto. Ele explica que a iniciativa também institui um fundo de assistência para socorrer municípios sem condições financeiras de investir no saneamento básico.
0: Uma defesa da sustentabilidade e da compensação ambiental. Em que sentido? Aquele município que está cumprindo com todos os seus deveres na questão de saneamento, nas questões ambientais todas, ele ser recompensado por um fundo. E esse fundo também, ao mesmo tempo, socorrer os municípios que não têm condições financeiras de avançar no saneamento básico. Essa é uma gestão que envolve meio ambiente, envolve saúde pública.
6: Paulo Soares pede urgência na aprovação da matéria, ressaltando que o saneamento ainda apresenta desigualdades profundas entre regiões do país. O congressista esclarece que os recursos do fundo virão de penalidades, de fiscalização e de aportes internacionais de fomento.
13: Turismo.
11: Projeto de lei apresentado por Domingos Neto, do PSD do Ceará, visa facilitar o acesso de micro e pequenas empresas de turismo a financiamentos públicos. A proposta prioriza empreendimentos localizados fora das regiões metropolitanas.
6: O texto de Domingos Neto permite o uso de fundos garantidores e seguros de crédito em substituição ou complemento às garantias tradicionais. Para ele, a medida amplia o acesso aos recursos do Fungetur e dos fundos constitucionais para modernizar e fortalecer o turismo regional.
13: Transportes.
11: Avança na Câmara proposta que busca facilitar o acesso de motoristas a postos de combustível nas estradas. A repórter Silvia Munhato tem os detalhes.
2: A Comissão de Viação e Transportes da Câmara dos Deputados aprovou o projeto que busca melhorar o acesso dos motoristas aos postos de combustíveis e rodovias sob concessão pública. A proposta inicial do deputado Capitão Augusto, do PL de São Paulo, dava 180 dias de prazo para que as concessionárias elaborassem planos de adequação das rodovias, evitando retornos muito distantes. O relator, deputado Zé Trovão, do PL de Santa Catarina, afirma que o problema é real.
3: E esse motorista, às vezes, ele tem que caminhar 5, 6 quilômetros para frente, fazer um retorno e voltar. O que nós estamos determinando hoje é o seguinte: olha, nós vamos criar acessos mais claros e mais fáceis para esses motoristas. Para que o cara não corra o risco, às vezes está na reserva, está chegando no final do seu combustível, vai fazer um retorno, ou um retorno que não está bem sinalizado, um retorno perigoso e acabar acontecendo um acidente.
2: Mas o deputado modificou o texto para atribuir à Agência Nacional de Transportes Terrestres a tarefa de tratar do problema no âmbito de sua atuação normativa e contratual. A proposta, que pretende facilitar o acesso do motorista aos postos de combustíveis em rodovias sob concessão, será analisada agora pela Comissão de Finanças e Tributação. Da Rádio Câmara de Brasília, Silvia Munhato.
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13: Segurança Pública.
6: Bibo Nunes, do PL do Rio Grande do Sul, é autor de projeto que amplia as punições para quem picha bens públicos ou privados. O parlamentar destaca que o texto prevê a suspensão da carteira de habilitação e das linhas telefônicas do infrator.
21: Nós temos que acabar com a pichação. Só suja a cidade. Tem que ser punido. É punindo que se gera respeito. Os pichadores, eles têm uma competição para ver quem é o louco-mor. que é o consegue pichar e estragar o monumento que mais chame a atenção da sociedade. Então esse projeto é para dar penalidade, punir quem presta esse desserviço ao Brasil, que é a pichação, e que nós, brasileiros, possamos ter nossas cidades, os nossos monumentos respeitados.
1: O congressista observa que a pichação causa, além dos danos materiais, prejuízos ao turismo. Bibo Nunes acrescenta que o projeto inclui a cobrança do ressarcimento pela restauração do bem pichado, com responsabilização do autor ou dos responsáveis legais em caso de menor de idade.
4: Alexandre Lente, do União de São Paulo, propõe substituir a prisão em regime fechado pela prisão domiciliar para quem deixar de pagar pensão alimentícia. O projeto do deputado também permite monitoramento eletrônico e saída para o trabalho remunerado.
1: Alexandre Leite explica que a prisão em regime fechado ficaria restrita a casos excepcionais, quando houver ocultação de bens ou má-fé do devedor. Ele argumenta que a medida busca aumentar as chances de pagamento da pensão sem impedir o exercício da atividade profissional.
5: Justiça.
4: Os deputados aprovaram nova regra sobre indenização por dano moral à vítima de violência doméstica. Entenda na reportagem de Paula Bittar.
19: A Comissão de Constituição e Justiça da Câmara dos Deputados aprovou uma proposta que reforça na lei o direito de indenização por dano moral nos casos de violência doméstica e familiar contra a mulher, desde que haja pedido expresso da acusação ou da parte ofendida. A reparação será fixada pelo juiz, inclusive criminal. A relatora na comissão, deputada Lídice da Mata, do PSB da Bahia, destacou a importância de garantir a indenização a essas mulheres.
22: Ela é uma vítima da violência e isso é conhecido pela sociedade e impacta sobre sua imagem na sociedade. E, portanto, ele garante o direito dessas mulheres a uma indenização por danos morais. A violência deixa as marcas que vão muito além das agressões físicas. Elas provocam sofrimento, ela compromete a saúde mental, ela afasta as mulheres do seu trabalho, ela deixa a mulher em situação de trauma. E por isso mesmo é essencial que a legislação assegure também o direito à reparação desses danos.
19: Segundo Lídice da Mata, a proposta tem inegável relevância, pois ao inserir a possibilidade expressa de reparação civil por dano moral decorrente de violência doméstica, fortalece a proteção dos direitos fundamentais à dignidade da pessoa humana, à integridade física, psíquica e moral e à igualdade de gênero, assegurando à vítima um instrumento adicional de reparação no âmbito civil. A proposta que estabelece o direito de indenização por dano moral nos casos de violência doméstica e familiar contra a mulher já pode seguir ao Senado, a menos que haja recurso para votação pelo plenário da Câmara. Da Rádio Câmara de Brasília, Paula Bittar.
5: Consumidor.
1: Tarcísio Mota, do PSOL do Rio de Janeiro, é coautor de projeto que regulamenta a publicidade das apostas online. A iniciativa trata a atividade como tema de saúde pública e de defesa do consumidor, com o objetivo de restringir a propaganda das chamadas bets.
23: Do mesmo jeito que nós temos hoje regulações muito rígidas sobre propaganda, por exemplo, para as drogas legalizadas, como tabaco ou álcool, é preciso ter regras muito rígidas para as propagandas dessas casas de aposta online. Por exemplo, é inadmissível que elas continuem a financiar times de futebol, financiar campeonatos de futebol, que são inclusive a origem de grande parte dessas apostas. É inadmissível que no meio da transmissão de um jogo de futebol, você tenha propaganda dessas casas de aposta como se fossem simples informações jornalísticas.
4: Segundo Tarcísio Mota, o projeto cria medidas preventivas para reduzir o endividamento e os impactos do vício sobre as famílias. O parlamentar também defende regras mais rígidas com foco na proteção da saúde mental e dos direitos dos consumidores.
1: Projeto de Raimond, do PT do Rio de Janeiro, proíbe a veiculação de propagandas de apostas online em emissoras de rádio e televisão. De acordo com o deputado, a medida busca reduzir a exposição da população às chamadas bets em veículos que operam por concessão pública.
24: Então, o que a gente queria, na verdade, é que as bets não existissem no nosso país. Nós lutamos contra elas. Mas enquanto a gente não consegue abolir as bets no Brasil, e nós haveremos de amor.
5: Música.
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8: A Prefeitura de Holambra está com inscrições abertas para o módulo 2 do curso Liderança e Empoderamento, voltado a mulheres com deficiência. A formação tem como objetivo fortalecer a autonomia, a inclusão e o desenvolvimento pessoal e profissional das participantes. As inscrições podem ser feitas por meio do link disponibilizado pela Prefeitura. As aulas serão realizadas nos dias 17, 19, 24, 26 e 31 de agosto, das 19 às 22 horas.
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10: Em Mogi Guaçu, agora 25 graus.
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25: Sempre com as melhores músicas. Por aqui até a meia-noite tem Mônica Braga, música de qualidade para quem aprecia um melhor. E para você que gosta realmente de boa música, seguimos com Adele, I Drink Wine.

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0: Black Shelton com Nobody But You e ainda Beyoncé, If I Were a Boy. 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
0: 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Boa noite pra você, sintonia certa, do jeito que você gosta, só as melhores. Bruno Mars, When I Was Your Man. Boa noite.

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0: assim que se faz rádio, hein? Música boa de verdade, Coupe Calais com Iris e ainda Corinna Bellerey com Put Your Records On. 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
0: 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Youp4 com Kiss and Say Goodbye.

0: Blackstreet com Rap Song e o som de Backstreet Boys com I'll Never Break Your Heart. 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
0: 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Ótima noite. Tem Bon Jovi, Thank You For Love Me.

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2: Olá, caros amigos Jazz Conectados. Boa noite, sou Michel Farage e você está a partir de agora no Jazz Conecta da Conecta FM. Chegou a hora de esquecer aquelas contas para pagar, aqueles problemas que você teve na semana ou que você está tendo ainda e navegar comigo pelo maravilhoso mundo do jazz. Para mim, o jazz cura. E hoje teremos um passeio por várias faces do jazz. Nós vamos navegar desde o hard bop até o acid jazz dos anos 90. Vamos começar o programa com um clássico que eu gosto muito, I Could Write a Book, com o grande Miles Davis Quintet. E pra quem não conhece o quinteto do Miles Davis, era praticamente o time do Chicago Bulls na década de 90. Joe Coltrane no sax tenor, o Red Garland no piano, Paul Chambers no baixo e o Philly Joe Jones na bateria, além do próprio Miles Davis no trompete. Vamos então com esta faixa, I Could Write a Book. A faixa pertence ao álbum Relaxing with the Miles Davis Quintet, de 1958, e foi composta pelo Richard Rodgers e o Lawrence Hart. Vamos então com I Could Write a Book.

essa foi I Could Write a Book com este maravilhoso quinteto do Miles Davis. On the Red Clay foi uma das grandes composições e sucessos do trompetista Fred Hubbard. Aliás, eu dediquei um programa inteiro a ele faz alguns meses atrás, e se você tiver interesse de acessá-lo, é só entrar no aplicativo da Conecta FM e clicar ali no ícone do Jazz Conecta. A gente vai ouvir esta composição do Fred Hubbard com o cantor Mark

ouvimos On the Red Clay com o cantor Mark Murphy. Agora vamos com um temaço do Joshua Redman, chamado Boogie Elastic, do álbum Elastic de 2002, que para mim é um dos melhores da carreira do Joshua Redman. Se não for o melhor, eu realmente, se eu tiver que escolher 5 álbuns do Joshua Redman, este seria um deles com certeza. Ele vem aqui acompanhado do Sam Yahel no teclado e do Brian Blade na bateria. Na verdade, Sam Yahel toca teclado e órgão, né? Ele faz a parte do baixo também neste álbum. Então, fica

0: temos o grande Joshua Redman na faixa Boogie Elastic.
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0: Agora vamos com um tema do Cole Porter que eu acho lindo demais, a Every Time We Say Goodbye, que foi composta em 1944. Eu preparei aqui uma surpresa, porque quem vai cantar esta faixa é o Mick Hucknall, este grande vocalista da banda do Simply Red. O álbum se chama Man and Woman, de 1987. Vamos então com Every Time We Say Goodbye.

0: Ouvimos Every Time We Say Goodbye com este grande vocalista da banda Simple Red, o Mick Hucknall.
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4: A cortiça é tradicionalmente o material utilizado com maior frequência para fechar um vinho, que são as rolhas de cortiça, são as mais tradicionais. Acontece que, pela produção da cortiça ser exclusiva de um tipo de árvore, e as árvores de cortiça, você corta, tira a cortiça do caule da árvore a cada 25, 27 anos, a cortiça foi ficando cada vez mais cara. E o objetivo de baratear os vinhos, baratear a produção, acabou induzindo ao desenvolvimento de novos fechamentos. Você vai encontrar rolhas de plástico, rolhas de cortiça aglomerada, e é fácil você perceber se é cortiça sólida, cortiça aglomerada e certamente de plástico. Isso interfere na qualidade do vinho? Não. Foi uma decisão tomada pelo enólogo para o envelhecimento do vinho. Vinhos que têm que envelhecer 5, 10, 15, 20 anos, a boa rolha de cortiça ainda é a melhor solução. Vinhos para serem tomados jovens, depois de um ano, dois, três anos, estão perfeitamente bem fechados com rolhas de aglomerado ou rolhas plásticas. E até o mais recente, screw cap, que é aquela tampa de metal que você tira girando a garrafa. Ela tira todo o romantismo. Ao invés de puff, você tem crack. Mas ela guarda muito bem o vinho. Não tenha preconceito. Se o vinho tem uma screw cap, é um vinho não pode, não deve ser guardado muitos anos. Pode ser consumido sem nenhum problema. É perfeito o vedamento. Aproveite bem o seu vinho. Não se preocupe com isso. O fabricante resolveu isso para você. Saúde!
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0: Agora vamos mudar completamente o estilo e vamos revisitar um dos maiores sucessos do Sonny Rollins, a Doxy, que foi composta em 1954. A gente vai ouvi-la aqui reinterpretada por um dos maiores saxofonistas altos da história, pelo menos na minha opinião, o Phil Woods. Esta faixa faz parte do álbum American Swinging in Paris, de 2003. Vamos então com Doxy, com Phil Woods.

Este foi o grande saxofonista alto, o Phil Woods, no tema Doxy, esta grande composição do Sonny Rollins. E chegou a hora de apresentar uma das grandes revelações recentes no jazz, o cantor Michael Mayo. Nós vamos ouvi-lo aqui na faixa Spring Can Really Hang You Up The Most. Esta faixa pertence ao ótimo álbum chamado Fly, de 2025. É muito recente. E realmente eu gostei demais dos arranjos e do estilo que o Michael Mayo ele coloca nas interpretações. Ele realmente tem muita personalidade. Vamos então com Spring Can Really Hang You Up The Most.

Ouvimos este grande cantor, Michael Mayo, na faixa Spring Can Really Hang You Up The Most. Kenny Garrett é um saxofonista completo. Ele possui um baita timbre e um fraseado maravilhoso. Eu acho ele completo demais. Ele consegue colocar muita personalidade em cada composição dele e também reinterpretando temas famosos. Eu escolhi aqui um tema do Coltrane que ele reinterpreta e eu acho esse tema maravilhoso, o Dear Lord. O álbum se chama Pursuance, The Music of Joe Coltrane, de 1996. Ele realmente gravou várias composições do Joe Coltrane em uma homenagem a ele. Ele vem aqui acompanhado do baixo do Rodney Whittaker, do guitarrista Pat Metheny e a bateria, novamente, do Brian Blade. Ficou lindo demais. Vamos então com Dear Lord.

0: Esse foi o baita tema composto pelo Coltrane, a Dear Lord, reinterpretada aqui pelo saxofonista Kenny Garrett.
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0: E vamos finalizar o programa de hoje com o Brazuca, o Neylor Proveta no sax, Arismar do Espírito Santo no baixo, Daniel Alcântara no trompete. Vamos com a faixa Vestido Longo do álbum do Arismar do Espírito Santo chamado Foto do Satélite de 2007.

0: Temos toda a genialidade do Arismar do Espírito Santo na faixa Vestido Longo. E chegamos ao final de mais um Jazz Conecta, desta vez navegando por várias fases do jazz. Sou Michel Farage e nos Jazz Conectamos por aqui todas as quartas-feiras com reprise aos domingos, sempre às 20 horas. Eu desejo a vocês uma ótima semana com muitas realizações, alegrias e jazz. Até!
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2: Ótima quinta-feira para você. Estamos chegando com Madrugada Conecta nesta quinta-feira, 6 de agosto de 2026. Eu sou Mônica Braga e é sempre um prazer levar para você música, informação e qualidade na comunicação. E a sua madrugada, com certeza, fica muito melhor. Carl Scott abre o programa de hoje. I Wanna Dance With Somebody. Sejam muito bem-vindos.

Conecta FM, aqui tem mais músicas pra você. Esse é CC Music Factory com Take a Talk. Carly Simon na sequência, Come Around Again.

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1: Após uma série de ataques do presidente argentino Javier Milei ao presidente Lula e outras autoridades brasileiras, o governo do Brasil decidiu reduzir o nível das relações diplomáticas com a Argentina. O embaixador brasileiro em Buenos Aires foi chamado de volta à Brasília e ficará no país por tempo indeterminado. A medida não representa rompimento entre os dois países, mas a crise política pode dificultar negociações e gerar insegurança nas relações bilaterais, inclusive na área comercial. Daqui a pouco eu trago mais notícias.
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3: Conecta FM, 1 hora e 22 minutos.

Eros Ramazzotti, Cosa della Vita. Aqui na Conecta FM, a diferença é a música. Sim, Lauper, True Colors. Bom demais ter você aqui.

Counting Crew, I've Been Loved Before e ainda Eric Carmen com All By Myself. 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
2: Ouvinte sempre em primeiro lugar. Que delícia! Estamos abrindo mais uma hora do Madrugada Conecta e seguimos até as 7 horas da manhã com Mônica Braga aqui no comando. Abrindo mais um bloco tem Barbra Streisand, Woman in Love.

Billy Joel, Honesty, quanta qualidade, que viagem gostosa. O melhor do passado você também encontra aqui no Madrugada Conecta. Westlife.

0: agora você que está ouvindo uma boa música também confere informação. Agora vamos com notícias do clima. O Instituto Nacional de Meteorologia monitora a possível formação de um ciclone extratropical entre a Argentina, Uruguai e o sul do Brasil, além do Oceano Atlântico. Segundo o IMET, o sistema pode se intensificar entre sexta e sábado e poderá ser classificado como um ciclone-bomba. Os principais impactos devem atingir os estados do sul, com chuva forte, ventos intensos, granizo e queda nas temperaturas. Em São Paulo, a passagem da frente fria também pode provocar temporais, principalmente no sul e oeste do estado. Então é bom se preparar. Você acompanha mais notícias durante a programação da Conecta FM e nas nossas redes sociais.
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2: 2:27.

Billy Preston, I'm Never Gonna Say Goodbye. 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Boys to Men, I'll Make Love to You.

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1: 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E seguimos em mais uma hora com música boa de verdade. The Skylights com Oh Girl.

0: E a partir de agora você acompanha as notícias do Madrugada Conecta. O Vaticano anunciou nesta quarta-feira que o Papa Leão XIV visitará a América do Sul em novembro deste ano, em uma passagem que não terá o Brasil na rota. O pontífice visitará Argentina, Uruguai e Peru, país onde trabalhou durante muitos anos. Matteo Bruni, diretor da sala de imprensa da Santa Sé, afirmou que a viagem ocorrerá entre 6 e 7 de novembro, através de convite dos chefes de estados dos respectivos países. O Brasil e o México também tinham enviado convites anteriormente, mas não foram contemplados nesta viagem. Leão visitará a Argentina, atendendo a um desejo do Papa Francisco, que nunca visitou seu país natal desde que assumiu como pontífice. E já eu volto com mais informações.
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2: Conecta FM. 3 horas e 30 minutos.

Supply, Lost in Love. 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Alice Brothers, Forever, participação de Christopher Cross.

Mais que uma rádio, Conecta FM, a sua companhia de todas as horas. Esse é Bengals, Eternal Flame e ainda BJ Thomas com Rock and Roll Lullaby. Continue com a gente, já tem muito mais.

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1: 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Conecta FM, muito mais músicas na sua madrugada. Um mundo toca aqui. Seguimos em mais uma hora. Eu sou Mônica Braga e olha, é um prazer estar com você. É um prazer te fazer companhia. Rod Stewart com Sailing. Ótima madrugada.

0: E a partir de agora, você acompanha as notícias do Madrugada Conecta. A onda de calor que atinge a Europa ganhou força nos últimos dias e levou o governo da Itália a decretar alerta máximo em 27 cidades. Entre elas estão Roma, Milão e Florença, onde as temperaturas já passam dos 40 graus em algumas regiões. As autoridades italianas emitiram recomendações urgentes, principalmente para idosos, crianças e pessoas com doenças crônicas, que são mais vulneráveis ao calor intenso. Hospitais registram aumento nos atendimentos por desidratação e insolação. Além da Itália, outros países da Europa também enfrentam temperaturas elevadas, o que tem impactado o turismo, a agricultura e até o fornecimento de energia. E logo mais eu trago outras informações.
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2: 4 horas e 33 minutos.

Conecta FM faz parte do seu dia, faz parte da sua madrugada, 24 horas com você. Starship Sarah, mais um flash que você confere aqui. Tears for Fears na sequência com Woman in Chains.

I'll be over you o tempo todo, a toda hora, 24 horas ao seu lado. Se curtiu antes, portanto, o som de Trey Chapman, Fast Car.

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1: 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Uma ótima madrugada de quinta-feira, Mônica Braga, seguindo em mais uma hora com as melhores músicas. Lembra dessa saudade? Morris Albert com Feelings.

0: E a partir de agora você acompanha as notícias do Madrugada Conecta. Um fenômeno astronômico promete chamar a atenção dos brasileiros nos próximos dias. O eclipse solar está previsto para acontecer no dia 12 de agosto e poderá ser visto de várias regiões do país. O evento ocorre quando a Lua passa entre a Terra e o Sol, bloqueando parcialmente a luz solar. De acordo com especialistas, o eclipse será parcial no Brasil, mas ainda assim visível, principalmente nas regiões Norte e Nordeste. Astrônomos reforçam a importância de utilizar equipamentos adequados para observar o fenômeno com segurança, como óculos especiais com filtro solar certificado. Olhar diretamente para o sol sem proteção pode causar danos permanentes à visão. E eu fico por aqui e mais informações você confere no jornal Manhã Conecta.
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2: 5 horas e 33 minutos.

Você em sintonia com a melhor frequência, muito mais emoção na madrugada. Você curtiu o som de People Bryson, Tonight I Celebrate My Love, com Roberta Flack. Agora tem Pierre Frampton com Baby Love Your Way, numa versão ao vivo.

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2: Agora são 6:00.
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7: Conecta FM, bom dia, lindo amanhecer, um ótimo despertar. Eu sou Mônica Braga e por aqui sigo até às 7 horas da manhã com as melhores músicas. Kenny Rogers, She Believes in Me. Bom dia pra você.

0: Kylie Minogue com Especially For You e o som de Tribalistas com música brasileira de qualidade. É você a nossa maior inspiração para levarmos sempre a melhor música e muita informação até você.
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3: Em Mogi Guaçu, agora 20 graus.

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2: Redação Conecta, agora. A segunda edição do Festival de Inverno, por todos os cantos da cidade, segue até o dia 9 de agosto em Jaguariúna, com apresentações musicais gratuitas em bares e estabelecimentos gastronômicos de diferentes regiões do município. Após o sucesso da primeira edição, realizada em 2025, o festival retornou com uma programação diversificada, reunindo artistas e bandas de diferentes estilos musicais em 8 apresentações.
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7: Conecta FM para quem quer mais, para quem quer mais música e muito mais qualidade no dial. Cold Gang Charity.

0: Lilo Thomas, Just My Imagination, qualidade indiscutível, Connect FM. Se ouviu, portanto, o som de Lionel Richie com Ballerina Girl. Daqui a pouquinho tem muito mais.
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3: 6:37.
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0: 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Live in a Box, Room Your Heart. Um lindo dia, um ótimo amanhecer.

Michael Bolton, How Am I Supposed to Live Without You. Muito bem, tudo que você ama ouvir, eu tenho certeza que você conferiu aqui no Madrugada Conecta, que chega ao seu final. Tenham todos uma excelente quinta-feira, agora com o Jornal Manhã Conecta. Feche o programa ao som de Michael Jackson, I'll Be There.

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1: 6:58.
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8: Bom dia. Hoje é quinta-feira, dia 6 de agosto de 2026, e o Jornal Manhã Conecta está no ar. Você também pode nos acompanhar pelo aplicativo da Conecta FM, pelo YouTube, na sua TV Conecta local ou pela NET no canal 13. Nos trabalhos técnicos temos Juliano Marangon e Agnaldo Costa. Eu sou Jaqueline Bonum.
9: Eu sou Gabriela Rando e acompanho o que é notícia hoje.
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9: Flávio Bolsonaro anuncia Alfredo Gaspar como candidato a vice-presidente.
8: Sindicato aprova fim da greve dos ferroviários em São Paulo após promessa do governo.
9: Irã e Omã chegam a consenso sobre rota de navegação no Estreito de Hormuz.
8: Papa Leão XIV confirma a viagem à América do Sul.
9: Ciclone bomba ameaça regiões sul e sudeste do Brasil.
8: E no esporte, técnico da seleção brasileira, Carlo Ancelotti, começa o planejamento para 2030.
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8: O deputado federal Alfredo Gaspar, do PL de Alagoas, foi confirmado como candidato a vice-presidente na chapa de Flávio Bolsonaro para as eleições de 2026. A escolha coloca o parlamentar alagoano no centro da campanha nacional do partido, depois de meses sendo apontado como possível candidato ao Senado.
9: Gaspar chegou ao PL no início deste ano, após deixar União Brasil e assumiu o comando da legenda em Alagoas. Ex-promotor de justiça e ex-secretário de Segurança Pública do Estado, ele construiu a sua trajetória com um discurso voltado ao combate ao crime e ganhou projeção política ao longo dos últimos anos. Na Câmara dos Deputados, tem atuado na oposição ao governo Lula e participou da CPMI, que investiga fraudes relacionadas ao INSS.
8: Por outro lado, a escolha de Gaspar também pode trazer desgaste para a campanha de Flávio. Isso porque o deputado é alvo de uma investigação após parlamentares da base do governo apresentarem em março, uma queixa-crime à Procuradoria-Geral da República por um suposto estupro de vulnerável. Gaspar nega as acusações. Até o momento, nenhuma prova foi divulgada e o caso segue em fase de apuração preliminar pela Polícia Federal.
9: A definição do vice ocorreu após uma série de negociações. Flávio Bolsonaro buscava inicialmente uma mulher para compor a chapa e tentava atrair partidos como PP, Republicano e Podemos para uma aliança formal. Como essas legendas optaram pela neutralidade na disputa presidencial, o PL acabou escolhendo o nome do próprio partido.
8: E durante o anúncio, Galfredo Gaspar afirmou que será um soldado da campanha e prometeu lealdade ao projeto político liderado por Flávio Bolsonaro. Já o candidato à presidência destacou que, mesmo sem alianças formais, pretende contar com o apoio de lideranças de outras siglas ao longo da campanha.
9: Lembrando que ontem foi o último dia para os partidos realizarem as convenções e confirmarem seus candidatos.
1: Agora, terminada essa etapa de convenções, os partidos precisam correr para registrar as chapas no Tribunal Superior Eleitoral. Eles têm para isso até o dia 15. Para a presidência da República, serão 11 candidatos ao todo. A campanha mesmo começa no dia 16, quando estarão liberadas as propagandas, inclusive pela internet. Enquanto isso, continua a campanha do TSE pela transparência do voto. Também nesta quarta foi inaugurada uma exposição no Senado. O presidente Davi Alcolumbre e o presidente do TSE, Cássio Nunes Marques, discursaram e os dois falaram em democracia e em importância do voto. O ministro Nunes Marques arrematou:
10: a exatidão da apuração do nosso pleito está ancorada na combinação de inúmeras etapas e procedimentos técnicos que são auditados e testados incessantemente. O caminho do voto é um atestado da competência brasileira. Mostra para o mundo que é possível organizar, em um único dia, eleições para milhões de cidadãos, conciliando eficiência operacional, ampla fiscalização e permanente evolução tecnológica.
1: Ah, e um lembrete para o eleitor que já sabe que vai estar fora de sua cidade no dia da eleição. O prazo para pedir o voto em trânsito termina no dia 20. É bem simples, você pode fazer tudo isso pela internet, ali no site do Tribunal Superior Eleitoral. O primeiro turno das eleições será no dia 4 de outubro. Da Rádio Nacional em Brasília, Priscila Mazenotti.
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11: Oi, ouvintes. É um contrassenso que se repete a cada eleição. Justamente quando o eleitor mais precisa ouvir os candidatos, os nomes que lideram a disputa dão sinais de que preferem escolher onde e como serão questionados. Lula mantém em aberto sua participação nos debates, enquanto Flávio Bolsonaro condiciona sua presença à presença do presidente. Nesse joguinho juvenil, um candidato espera o outro, enquanto o eleitor espera os dois. E todo debate público fica refém das estratégias eleitorais. É compreensível que as campanhas queiram controlar riscos. Debate um ambiente imprevisível. Ao vivo, não há como editar a pergunta, cortar a resposta ou escolher previamente o interlocutor. Mas é justamente aí que está o seu valor democrático. Uma entrevista em um podcast, por exemplo, pode ser relevante. É uma conversa com um influenciador que pode alcançar milhões de pessoas. Mas o candidato precisa também enfrentar um ambiente em que não controla o roteiro e onde um adversário pode imediatamente contestar aquilo que acabou de dizer. Existe ainda uma outra diferença fundamental. O eleitor não precisa apenas saber o que o candidato disse, precisa saber como ele reage quando é contrariado. É nesse ponto que os debates se tornam particularmente importantes nessa eleição. O próximo presidente terá de lidar com questões que não cabem nos slogans. Contas públicas pressionadas, segurança, saúde, educação, crescimento econômico. Não basta dizer o que vai fazer. É preciso explicar quanto custa, de onde virá o dinheiro e quais serão as consequências. Isso vale igualmente para Lula e para Flávio Bolsonaro, independentemente de quem esteja liderando as pesquisas. Quem pretende governar um país como o Brasil não pode esperar do eleitor um voto baseado apenas em propaganda, em entrevistas amistosas ou em vídeos cuidadosamente editados para as redes sociais. E mais, debate não é espetáculo, também não é uma prova para agradar jornalistas. É um dos poucos momentos em que o candidato precisa sustentar suas ideias diante do contraditório, sob regras iguais para todos. Enfim, na verdade, a questão talvez não seja saber qual dos dois tem mais a perder no debate, mas sim o que o eleitor tem a perder se eles não forem.
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8: Um homem de 46 anos, registrado como CAC, que é colecionador, atirador, desportivo e caçador, foi Foi preso ontem em Americana, suspeito de tentar matar o motorista de aplicativo após uma briga de trânsito na rodovia Anhanguera. Segundo a Polícia Civil, a confusão aconteceu na última sexta-feira e depois da discussão, Gustavo Henrique Ardito teria perseguido o carro da vítima, um motorista de 48 anos, e feito vários disparos contra o veículo enquanto os dois ainda estavam em movimento. A vítima contou que a confusão começou depois de uma sequência de manobras perigosas, como uma fechada e uma tentativa de impedir uma ultrapassagem. Apesar dos tiros, ninguém ficou ferido.
9: Durante a operação, os policiais apreenderam 11 armas de fogo e munições na casa do investigado. Mesmo sendo CAC, ele pode perder o direito de manter esse arsenal. De acordo com a polícia, ao usar uma arma em situação como essa, ele deixa de cumprir os requisitos exigidos para manter o registro. A defesa informou que não vai comentar o caso porque o processo corre em segredo de justiça. O advogado afirma que vai demonstrar ao longo da investigação que o cliente não tem responsabilidade criminal no episódio.
8: O estado de São Paulo registrou no primeiro semestre de 2026 o menor número de roubos da série histórica, segundo dados da Secretaria de Segurança Pública. O resultado mantém uma tendência de queda observada nos últimos anos nos crimes patrimoniais. De acordo com o levantamento, todas as modalidades de roubo apresentaram redução, incluindo roubos de veículos, cargas e outros tipos de ocorrências.
9: No início do ano, a queda já era significativa. No primeiro bimestre, os registros diminuíram cerca de 24% em comparação com o mesmo período de 2025, chegando ao menor patamar desde o início da série histórica, em 2001. Entre janeiro e abril, os roubos também tiveram redução superior a 13%, reforçando o cenário de diminuição da criminalidade no estado. Segundo a secretaria, a queda está relacionada a fatores como investimentos em tecnologia, monitoramento por câmeras, integração entre as forças de segurança e operações estratégicas em áreas com maior incidência de crimes.
8: Apesar dos números positivos, outros tipos de ocorrência, como furtos e golpes, continuam sendo desafios para a segurança pública. Mesmo assim, os dados apontam que São Paulo vive um dos melhores momentos da série histórica em relação aos roubos.
9: Os ferroviários da CPTM decidiram encerrar a greve em São Paulo. Com isso, a circulação dos trens começou a ser retomada de forma gradual nas linhas afetadas.
12: Os ferroviários da CPTM decidiram encerrar a greve que paralisava parcialmente as linhas 11 Coral, 12 Safira e 13 Jade na Grande São Paulo. Em assembleia realizada na tarde desta quarta-feira, a categoria aprovou a volta ao trabalho por 131 votos a 26. A circulação dos trens começou a ser retomada gradualmente no início da noite e a expectativa da CPTM é de operação normalizada nesta quinta-feira após inspeções de manutenção. A paralisação começou na madrugada de terça-feira e afetou linhas que transportam juntas quase 1 milhão de passageiros por dia. Os trabalhadores protestavam contra a concessão das linhas à iniciativa privada e cobravam garantias de emprego. O desfecho veio após a audiência de conciliação no Tribunal Regional do Trabalho. No mesmo dia, o governo de São Paulo enviou à Assembleia Legislativa um projeto de lei para reforçar a garantia de emprego dos trabalhadores das linhas 10, 11, 12 e 13, formalizando o compromisso assumido com a categoria e prevendo a absorção dos funcionários por órgãos da administração estadual em caso de desestatização. Apesar do fim da paralisação, o sindicato afirma que a categoria segue em estado de greve e vai acompanhar o cumprimento do acordo. Uma nova audiência entre sindicato, CPTM e governo estadual está marcada para 19 de agosto. As linhas 11, 12 e 13 foram concedidas à Trivia Trens em julho, mas problemas técnicos, incluindo

0: Agora, rodovia Engenheiro João Tozello, próximo a Engenheiro Coelho, segue com o tráfego tranquilo e boas condições para o motorista. E na região de Ribeirão Preto, a rodovia Abrão Acede registra movimento acima do normal, com velocidade média de 23 km por hora.
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2: O Irã disse que chegou ao acordo com o Omã para definir uma nova rota de navegação no Estreito de Hormuz. Os dois países ainda estão acertando os últimos detalhes para administrar essa rota em conjunto. Apesar do avanço nas negociações, o governo iraniano deixou claro que isso não significa a reabertura completa do estreito. A ideia, por enquanto, é criar uma rota temporária que deve funcionar entre 2 e 4 meses e passar em boa parte pelas águas territoriais do Irã.
0: O acordo também não garante que a navegação será totalmente segura. O Irã afirma que uma nova ação militar dos Estados Unidos na região pode comprometer o tráfego de navios. Outro ponto que ainda gera discussão é a cobrança de uma espécie de taxa de serviço. Segundo as autoridades iranianas, esse valor serviria para custear a segurança da rota, os impactos ambientais e a operação da passagem. Já os Estados Unidos dizem que não aceitam nenhum tipo de cobrança para que os navios utilizem o estreito.
2: A reabertura de Hormuz é acompanhada de perto pelo mercado internacional. Como cerca de 20% do petróleo e do gás natural liquefeito do mundo passavam por essa rota antes do conflito, qualquer avanço nas negociações pode ajudar a reduzir os preços da energia. Mesmo assim, ainda há risco de o acordo não se sustentar por causa do impasse entre Irã e Estados Unidos.
0: O El Niño pode agravar a crise de fome em várias partes do mundo nos próximos meses. Segundo o Programa Mundial de Alimentos da ONU, quase 49 milhões de pessoas podem entrar em situação de insegurança alimentar aguda até o fim do próximo ano por causa dos impactos do fenômeno climático. O alerta acontece porque existe uma previsão de um El Niño muito forte, com temperaturas do Oceano Pacífico entre as mais altas já registradas. E esse aquecimento muda o comportamento do clima no planeta, provocando os impactos na introdução de alimentos.
2: E as áreas mais preocupantes são a África Austral e a América Central, onde milhões de pessoas podem enfrentar dificuldades ainda maiores para conseguir comida. A América do Sul e o Caribe também estão entre as regiões que podem sentir os efeitos. O El Niño é um fenômeno natural que acontece quando as águas do Pacífico ficam mais quentes que o normal. E ele ficou conhecido há séculos por pescadores do Peru que percebiam mudanças no oceano perto do período do Natal e deram o nome de El Niño em referência ao menino Jesus.
0: Além de afetar a agricultura, o fenômeno pode trazer ondas de calor, períodos de seca, incêndios e alterações no regime de chuvas. A preocupação da ONU é que desta vez os efeitos aconteçam em um cenário já marcado por conflitos e dificuldades econômicas, aumentando ainda mais a pressão sobre o abastecimento de alimentos.
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3: Olá, ouvintes. O El Niño é impulsionado por uma mudança nos ventos sobre o Pacífico Oriental, que atrai uma faixa de água superficial mais quente que a média para a região. A intensidade de um El Niño específico é medido pelo quanto a água fica mais quente. Qualquer aumento acima de 2 graus Celsius em relação à média de longo prazo é considerado forte. As perspectivas da maioria dos modelos mundiais para o restante deste ano e os primeiros meses de 2027 sugerem um aumento da temperatura na superfície do mar de mais de 2,5 graus Celsius e talvez chegando até 3 graus Celsius. Isso seria inédito nos 75 anos em que os cientistas vêm registrando esses dados. Em termos de países e continentes, os efeitos do El Niño são mais variáveis. No Brasil, esperam-se chuvas violentas na região sul, calor acentuado na região sudeste, secas e calor prolongado no centro-oeste, norte e nordeste. A Organização das Nações Unidas para a Alimentação e Agricultura, a FAO, um braço da ONU, alertou que a África Austral e o Sahel, uma faixa de terra semiárida ao

0: longo das fronteiras sul do deserto do Saara estão particularmente em risco. Na África Oriental, a FAO alertou que a Somália poderá ser atingida por uma dupla ameaça: uma seca até outubro, seguida de fortes chuvas até dezembro. Muitos desses lugares já estão sofrendo com guerras e fome pré-existentes. O bloqueio do Estreito de Hormuz tornou o fertilizante escasso, justamente quando muitos agricultores precisam dele para seus próximos ciclos de cultivo. Professora Ângela Correia da Silva, Faculdade São Leopoldo, Mandique.
1: O Instituto Nacional de Meteorologia está acompanhando a formação de um ciclone extratropical que pode se transformar em um ciclone bomba nos próximos dias. A previsão é de que os maiores impactos aconteçam entre hoje e sábado, principalmente na região sul do país. O sistema deve se formar entre o sul do Brasil, a Argentina, o Uruguai e o Oceano Atlântico.
2: Hoje, os estados mais afetados devem ser o Rio Grande do Sul e Santa Catarina, com risco de temporais e rajadas de vento acima dos 60 km por hora. Depois, o ciclone avança em direção ao Paraná, mantendo o tempo instável e derrubando as temperaturas. Em São Paulo, os ventos começam a ganhar força na tarde de hoje e podem chegar a 100 km por hora entre sexta e sábado, principalmente no litoral, na faixa leste e nas regiões de serra. No domingo, a previsão é de que essas rajadas avancem para o Rio de Janeiro.
1: E para você que quer saber como fica o clima para hoje, tem previsão do tempo com Gisele Vequim. Bom dia, Gi.
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4: Oi, Jaque. Oi, Gabi. Bom dia. Uma nova frente fria deve mudar o tempo no interior de São Paulo a partir desta quinta-feira. Há previsão de pancadas de chuva fraca em algumas cidades, além de aumento dos ventos. Mesmo assim, as temperaturas permanecem acima da média por causa do veranico. Em Campinas, o dia será de sol entre muitas nuvens com períodos de céu nublado. À noite, o tempo continua com bastante nebulosidade. As temperaturas variam entre 16 e 29 graus. Em Limeira, muitas nuvens ao longo do dia, mas com algumas aberturas de sol. Os termômetros ficam entre 17 e 30 graus. Em São José do Rio Pardo, o sol também aparece entre muitas nuvens, com céu nublado em alguns períodos. A umidade relativa do ar pode cair para 35%, então vale reforçar a hidratação. Já em Olímpia, faz calor à tarde, com temperaturas entre 17 e 32 graus. E em Mogi Guaçu, a previsão é de mínima de 16 e máxima de 29 graus. Gisele Vequim, para o Manhã Conecta.
2: O Vaticano confirmou que o Papa Leão XIV fará uma viagem à América do Sul ainda esse ano. Porém, neste primeiro roteiro divulgado, o Brasil não está entre os países que devem receber a visita do pontífice.
5: A Santa Sé divulgou nesta quarta as datas da vinda do Papa ao continente sul-americano prevista para ocorrer entre os dias 6 e 17 de novembro. A programação inclui Uruguai, Argentina e Peru. Papa Leão XIV deve começar pelas cidades uruguaias de Montevidéu, Paissandu e Florida entre os dias 6 e 8 de novembro. Depois passa por Buenos Aires, Córdoba e Luján, na Argentina, até o dia 11 de novembro. E a terceira parada será no Peru, onde o Papa atuou como missionário e eclesiástico até poucos anos atrás. Lá vai visitar as cidades de Lima, Cusco, Pucallpa e Chiclayo, na diocese onde foi bispo entre 2015 e 2023. O programa detalhado da viagem do pontífice, com horários e locais específicos, ainda será divulgado. Essa será a sexta viagem internacional de Leão XIV. Faz quase 40 anos desde a última vez que um Papa esteve no Uruguai e na Argentina. Nenhum Papa visita a América do Sul desde que Francisco esteve no Chile e no Peru em 2018. E a última vez que um sumo pontífice esteve no Brasil foi na primeira viagem internacional de Francisco, na Jornada Mundial da Juventude no Rio de Janeiro e na passagem pelo Santuário Nacional de Aparecida, em São Paulo, em 2013. Da Rádio Nacional em São Luís, Gabriel Correa.
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1: Agora são 7 horas e 22 minutos e você confere notícias da sua região.
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1: O Tribunal de Justiça de São Paulo autorizou a realização da nona parada do orgulho LGBTQIA+ de Vinhedo e derrubou o veto da Prefeitura. Baltazar Júnior.
6: O evento será marcado para ser realizado no dia 16 de agosto. Além de liberar a organização, o TJ determinou que a prefeitura se reúna com os organizadores para definir a logística da parada. Caso a decisão não seja cumprida, o município poderá pagar multa diária de R$20 mil. A prefeitura havia proibido a realização da parada no centro de convivência, alegando supostos danos ao patrimônio público em edições anteriores e questões de segurança. Já os organizadores contestaram a decisão, afirmando que não há provas desses prejuízos e que as acusações já haviam sido anuladas pela justiça. Ao conceder a liminar, o tribunal entendeu que não existem comprovações suficientes dos danos alegados e garantiu a realização do evento. A decisão ainda cabe recursos. De Campinas, Baltazar Júnior.
2: Foi sepultada ontem a menina de 4 anos que morreu após um acidente doméstico envolvendo a corda de uma rede de descanso em Marília. Quem conta esse caso é Gisele Vequim.
4: Segundo a Polícia Civil, a criança foi encontrada inconsciente na casa da tia com a corda presa ao pescoço. A menina foi socorrida por um vizinho, levada a uma unidade de pronto atendimento e depois transferida para o Hospital Materno Infantil, mas não resistiu. De acordo com familiares, ela brincava na rede momentos antes do acidente. A morte foi registrada inicialmente como asfixia e parada cardiorrespiratória. O caso foi classificado como morte suspeita, procedimento padrão para esclarecer as circunstâncias da ocorrência. A Polícia Civil investiga o caso e um exame necroscópico foi solicitado para confirmar a causa da morte e verificar se houve alguma responsabilidade. Da Conecta em Marília, Gisele Vequim.
1: E o Centro de Controle de Zoonoses de Porto Ferreira vai realizar uma campanha gratuita de vacinação antirrábica e microchipagem de cavalos. As informações com Renato Raifai.
7: A ação acontece no dia 15 de agosto, das 8 às 13 horas, no Parque Linear Dorival Braga, antigo espaço da FEPASA, em parceria com a USP de Pirassununga. Antes da vacinação, todos os animais passarão por uma avaliação veterinária. Além da vacina contra a raiva e da implantação do microchip, os tutores receberão orientações sobre alimentação, manejo e cuidados com os equinos. Dependendo da necessidade, também poderão ser feitos procedimentos como vermifugação, aplicação de vitaminas, curativos e medicações. Ao final, os responsáveis receberão o comprovante de vacinação e o registro da microchipagem. Da Conecta, em Porto Ferreira, Renato Raifai.
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1: A seguir, Copom reduz índice Selic na quarta queda consecutiva da taxa de juros.
2: E secretária de Cultura do Estado de São Paulo fala com a gente sobre os cursos gratuitos oferecidos pelo CUT SP Pro.
1: Agora 7h25.

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2: Em Mogi Guaçu, agora 20 graus.

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2: A Guarda Civil Municipal de Holambra utilizou um drone para apoiar o Departamento Municipal de Obras em uma operação de fiscalização destinada à identificação de possíveis irregularidades em obras e intervenções realizadas no município nesta semana. Durante a ação, o equipamento foi empregado para captar imagens aéreas das áreas vistoriadas, permitindo uma visão ampla e detalhada dos locais. 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
4: Sete e vinte e oito.
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4: O vice-presidente Geraldo Alckmin vai se reunir nesta sexta-feira com representantes das indústrias de Piracicaba para discutir os impactos das novas tarifas impostas pelos Estados Unidos aos produtos brasileiros.
6: Piracicaba foi apontada como a cidade mais afetada pelo chamado tarifaço de Donald Trump. Isso porque a região exporta um grande volume de máquinas, equipamentos e peças para a indústria americana. Só em 2024, as exportações desses produtos passaram de US$1 bilhão. Segundo o Sindicato das Indústrias Metalmecânicas da região, cerca de 50 empresas podem ser prejudicadas pelas novas tarifas, colocando em risco aproximadamente 10 mil empregos diretos.
4: Durante a reunião, os empresários vão pedir que o governo brasileiro intensifique as negociações com os Estados Unidos para tentar reduzir as tarifas e ampliar a lista de produtos isentos. Eles também querem que máquinas, equipamentos e componentes tenham prioridade nessa lista. E além disso, o setor pretende solicitar mais facilidade de acesso ao Plano Brasil Soberano, criado pelo governo para apoiar empresas afetadas pelas tarifas. Entre os pedidos estão linhas de crédito, medidas tributárias temporárias, ações para preservar empregos e incentivos para que empresas conquistem novos mercados no exterior.
6: O Banco Central reduziu a taxa básica de juros. Esta é a quarta queda seguida da Selic, o indicador que influencia os juros cobrados em empréstimos e financiamentos.
7: O Comitê de Política Monetária do Banco Central reduziu a taxa Selic pela quarta vez consecutiva. A queda foi de 0,25 ponto percentual, levando os juros básicos da economia de 14,25% para 14% ao ano. A decisão foi unânime e já era amplamente esperada pelo mercado financeiro. O movimento faz parte de um ciclo de cortes iniciado em março, quando a Selic estava no patamar de 15% ao ano. Desde então, houve quatro reduções de 0,25 ponto cada, totalizando um ponto percentual de queda. De acordo com o comunicado do Copom, os indicadores recentes mostram desaceleração gradual da inflação e moderação da atividade econômica, embora o mercado de trabalho permaneça aquecido. A projeção do Banco Central para o IPCA no primeiro trimestre de 2028, o novo horizonte relevante da política monetária, é de 3,2%. A meta central de inflação no Brasil, estabelecida pelo Conselho Monetário Nacional, é de 3% ao ano, com margem de tolerância de 1,5 ponto percentual para cima ou para baixo. Apesar do alívio, o Copom manteve tom de cautela. O comunicado destaca que o ambiente externo permanece incerto, com conflitos no Oriente Médio e indefinições sobre a política monetária em economias avançadas. As expectativas do mercado para a inflação são de 5% em 2026 e 4,2% em 2027. O Copom também alertou que os riscos para a inflação seguem acima do normal, com tendência de alta. Entre as principais ameaças estão o deslocamento das expectativas de inflação por um período mais longo, choques no preço do petróleo e efeitos climáticos sobre a produção agrícola e sobre os custos de energia. O comitê evitou sinalizar os próximos passos, afirmando que a magnitude total do ciclo de cortes será definida com base em novas informações. A próxima reunião do Copom está marcada para 15 e 16 de setembro e a decisão dependerá da evolução dos dados econômicos até esta data. Da Rádio Nacional em Brasília, Pedro Lacerda.
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4: Depois de dois dias de alta, o dólar voltou a cair e fechou essa quarta-feira cotado a R$5,12, com uma leve baixa de menos de 0,1%. A queda acompanhou o enfraquecimento da moeda americana no mercado internacional, principalmente em relação a moedas de países emergentes. O índice DXY, que mede a força do dólar frente a uma cesta de moedas, também recuou e encerrou o dia cotado aos 99,71 pontos. Já o euro terminou o pregão cotado a R$5,91. No mercado de ações, o índice Bovespa recuou 0,11%, operando aos 177.696 pontos.
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4: E trocar de emprego várias vezes ao longo da carreira já não é mais visto como algo negativo, principalmente entre os profissionais mais jovens. Em vez de permanecer muitos anos na mesma empresa, muita gente tem buscado novas oportunidades para crescer, aprender e encontrar um trabalho que faça mais sentido.
6: Esse comportamento ficou conhecido como job hopping, uma expressão usada para quem muda de emprego com mais frequência. Além de um salário melhor, os profissionais também procuram qualidade de vida e chances de desenvolvimento.
4: Uma pesquisa do Ministério do Trabalho mostra que essa tendência é mais forte entre os jovens. Quase 4 em cada 10 trabalhadores de 18 a 24 anos deixam o emprego antes de completar um ano na empresa. Entre adolescentes de 14 a 17 anos, esse percentual passa da metade. Os responsáveis pela pesquisa explicam que as novas gerações entraram no mercado em um cenário bem diferente do passado, com mais opções de carreira e mudanças nas relações de trabalho. Por isso, a ideia de passar décadas na mesma empresa deixou de ser prioridade para muita gente.
6: Mesmo assim, recrutadores dizem que trocar de emprego várias vezes não é por si só um problema. O mais importante é entender o motivo dessas mudanças e avaliar se cada experiência ajudou no crescimento profissional. No fim das contas, mais do que o tempo que a pessoa ficou em cada empresa, o que realmente conta é a trajetória que ela construiu ao longo da carreira.
4: E quem está procurando uma oportunidade para se qualificar, mudar de carreira ou aprender uma nova profissão, preste atenção. A Secretaria da Cultura, Economia e Indústria Criativas de São Paulo vai abrir inscrições para mais de 1.000 vagas em cursos totalmente gratuitos em várias regiões do estado e também na internet. Para falar sobre essa grande oportunidade, eu conversei com a secretária Marília Marton. Vamos acompanhar.
8: Então, secretária, seja muito bem-vinda, muito bom estar lá conosco.
9: Bom dia, Jaque, prazer enorme estar aqui com você. Muito obrigada por essa oportunidade que a gente pode aqui falar sobre o nosso programa CULT SP Pro, esse programa que é a nossa universidade livre de formação, capacitação e preparo dos profissionais da cultura do estado de São Paulo.
8: Secretária, como surgiu a iniciativa do CULT SP Pro?
9: Bom, Jaque, lá em 2023, quando a gente começou o governo, né, a gente reuniu aí todo o setor da cultura para discutir quais eram os problemas, quais eram os anseios, quais eram as necessidades. E uma das coisas que a gente mais percebeu, indiferente do setor, se era teatro, se era circo, se era cinema, se era games, não importava. Todo mundo estava, obviamente, voltando da pandemia, né? 2022 foi quando voltou, aí começou, recomeçou o setor a aquecer e todo mundo dizia assim, olha, a gente tem um problema grave. A gente perdeu muitos profissionais, muitas pessoas deixaram o setor da cultura, foram fazer outras coisas. Pessoas, enfim, morreram, né? Não tem. E a gente está com um problema grave de formação, de preparo dessas pessoas. Então, a gente então tomou a decisão de que era necessário criar um programa voltado para capacitação, preparo das pessoas. E qual era o grande desafio ali no momento, Jaque? Como é que a gente atingia todo o estado de São Paulo? Lembrando sempre que a gente fala de uma secretaria que é uma secretaria do Estado de São Paulo, então a necessidade que a gente tivesse em todo o território, nos 645 municípios, para os 46 milhões de paulistas que a gente tem aqui no nosso estado, e com isso um desenho que permitisse que a gente pudesse, a partir da capital, estar no território do estado de São Paulo. Então, a gente construiu o CUT SP Pro em outubro de 2024, a gente lança o programa e começa a trabalhar a capilaridade do programa. E a gente foi trabalhando essa capilaridade a partir de uma coisa que a gente chamou de Giro Pro. O Giro Pro era chegar no território, entender a demanda do território, ter a vocação do território, porque também não adiantava aparecer com um curso que não tinha nenhuma conexão ou não tinha demanda de profissionais naquele território. Então, cada um dos programas hoje que a gente faz, cada um dos cursos que a gente faz, tem alguma conexão com o próprio território.
8: Muito legal. E muita gente pensa que o curso de cultura só envolve a pessoa virar um artista, né? Essa capacitação na parte mais artística. Mas tem outras opções também, né?
9: Bom, já que acho que a menor parte é do artista, né? As pessoas vão no teatro, elas vão no cinema, elas vão num show, obviamente que elas veem o palco com os artistas, né? Elas vão ver na tela o artista. Mas para esse artista chegar lá, tem uma gama enorme de profissionais que vão muito além da parte artística, né? Por exemplo, quando a gente fala de uma peça de teatro, para aquele artista chegar lá, teve o figurinista, teve o preparador de voz, teve o cara que fez o cabelo, teve a pessoa que preparou a roupa, que é o figurinista, teve o cenógrafo, teve o iluminador, teve a direção de arte, teve... Enfim, tem o bilheteiro, tem o sonoplasta. São inúmeras profissões que são necessárias para que a gente chegue àquele produto final, que é o artista. Então, portanto, quando a gente fala do CULT SP Pro, a gente está falando desse número de pessoas que trabalham para aquilo. E é por isso que é importante, e te agradeço demais a oportunidade de estar aqui de falar, porque quando as pessoas entrarem ali no site, elas vão ver tantas coisas que elas vão falar: não é possível. Não é possível. É uma imensidão de profissionais, detalhes que a gente não faz a menor ideia e que, eventualmente, a pessoa nem imaginou que ela poderia trabalhar com aquilo, e ela nem pensou que ela ia gostar tanto de trabalhar na cultura e que ela poderia trabalhar na cultura. E não importa a idade, viu, Jaque? Tá todo mundo convidado.
8: Olha só, e falando agora da nossa região de cobertura, né, aqui da Conecta FM, as aulas podem ser feitas na cidade da região de Campinas, na região de Franca, em Araraquara. E essas vagas e os cursos, eles podem ser encontrados no site do programa, né? Como você já adiantou. E para quem não tem como se deslocar ou mora em cidades que não tem uma aula presencial, como funcionam as vagas que são 100% online?
9: Olha, as vagas que são 100% online, elas também estão disponíveis aí no site para as inscrições. As pessoas vão poder ver as cargas horárias, elas também formam turmas, tá? Então, não, é online, eu posso fazer. Não, elas têm turmas, elas têm tutoriais, elas são presenciais no sentido de online, tá? Então elas vão poder entrar, elas vão vivenciar de forma online uma aula. Então são cursos que elas vão ter acompanhamento. Então elas só são distantes, mas elas são de fato aulas em que as pessoas vão ter esta vivência e, portanto, nós vamos de fato colaborar para capacitar essas pessoas. São mais de 360 vagas, elas vão poder estar ali presentes, tirar dúvidas, conviver com as outras pessoas online. Então, apesar de online, tem aí aquilo que a gente fala que é a troca, porque para que a cultura possa colaborar nesse crescimento profissional, o mais legal são as trocas, né? Já que a gente sabe que as experiências, né, das pessoas, às vezes uma pessoa tem mais experiência que a outra, então ela pode contar detalhes daquilo que ela viveu e, portanto, colaborar para o aprendizado da outra pessoa. Isso tudo é fundamental para que a gente possa tornar esses profissionais mais preparados para esse mercado. Então, para aquelas pessoas que não puderem estar presentes, né, nos cursos presenciais, os cursos online também são cursos com alta capacitação. inflação.
8: Ou seja, uma oportunidade imperdível aí para todo mundo. Para finalizar então a nossa entrevista, o que a pessoa precisa para se preparar para garantir uma vaga? Tem algum requisito? Como são feitas as inscrições?
9: Olha, então vamos lá para o serviço agora, né, Jaque?
8: Isso.
9: São mais de 1.200 vagas, 57 cursos em mais de 11 cidades, mas aqueles que não tiverem têm online. As inscrições abrem no dia 11 de agosto, vão até o dia 23 de agosto. Para quem quiser todos os detalhes, para saber os detalhes dos cursos, as ementas, os cargo horária, tudo isso, www.cultspppro.org.br. Qual é o pré-requisito? Ter 16 anos, sem limite de idade e mais, vontade de aprender. Fora isso, curso 100% gratuito, esperando por você.
8: Tá ótimo, secretária. Muito obrigada pela entrevista. Até mais.
9: Até mais, Jaque. Obrigada a todos os ouvintes. Venha e participe da cultura do nosso estado.
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11: O número de pessoas desaparecidas em São Paulo aumentou em 2025 e chamou a atenção das autoridades. Dados da Secretaria de Segurança Pública mostram que foram registrados quase 23 mil desaparecimentos no estado no ano passado, cerca de 5% a mais do que em 2024, quando foram contabilizados 21.800 casos. Apesar do aumento, grande parte das pessoas desaparecidas acaba sendo encontrada, muitas vezes poucos dias depois do registro. Mesmo assim, a orientação é que familiares procurem ajuda o mais rápido possível.
12: E um dos principais alertas é que não é preciso esperar 24 horas para comunicar o desaparecimento. O boletim de ocorrência pode ser feito imediatamente em uma delegacia ou pela internet, por meio da delegacia eletrônica. Quanto antes a busca começa, maiores são as chances de localização. Na hora de registrar o caso, é importante reunir informações como fotos recentes, características físicas, roupas que a pessoa usava, locais onde ela costuma ir e qualquer detalhe que possa ajudar nas investigações.
11: Além do trabalho da polícia, serviços públicos e entidades de apoio ajudam as famílias na divulgação e nas buscas. A recomendação é também informar hospitais e abrigos e usar as redes sociais de forma cuidadosa para ampliar o alcance das informações.
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12: 7h44, seguimos com mais notícias regionais.
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12: Um idoso de 71 anos morreu após passar mal enquanto dirigia e provocar um acidente na Avenida Padre Jaime, em Mogi Guaçu. Detalhes com Joy Welch.
13: Segundo a Guarda Civil Municipal, o motorista perdeu o controle do carro, bateu na traseira de outro veículo que foi lançado contra uma caminhonete e depois atingiu uma árvore. Guardas que passavam pelo local encontraram o idoso desacordado, com pulsação fraca e sinais de falta de oxigenação. Equipes do SAMU e do Corpo de Bombeiros tentaram reanimar a vítima, mas ela morreu no local. A principal hipótese é de que o motorista tenha sofrido mal súbito antes da colisão, mas a causa da morte será confirmada pelo laudo do Instituto Médico Legal. Os motoristas dos outros dois veículos envolvidos, de 71 e 78 anos, não ficaram feridos. A polícia científica realizou a perícia e o caso será investigado. Da Conecta, em Mogi Guaçu, Joy Welch.
11: A Câmara de Sertãozinho abriu uma comissão processante para investigar o vereador Antônio César Peguini, o Cezinha do PL, após uma denúncia de estupro feito por uma mulher que afirma ter sido abusada dentro do gabinete dele. A comissão terá até 90 dias para concluir os trabalhos e decidir se recomenda ou não a cassação do mandato. Mais detalhes desse caso com Flávio Paradella.
14: Segundo a denúncia, a vítima procurou o vereador em busca de ajuda para conseguir um emprego. Ela afirma que as conversas passaram a ter teor pessoal e sexual e apresentou mensagens em que o parlamentar marca um encontro na Câmara, dizendo que dispensaria a secretária mais cedo para que os dois ficassem sozinhos. Depois do encontro, a mulher enviou mensagens acusando o vereador de tê-la agarrado à força e abusado dela. O caso também é investigado pela Polícia Civil como crime contra a dignidade sexual. A justiça concedeu medidas protetivas, proibindo o vereador de se aproximar da denunciante, familiares e testemunhas. Cezinha nega todas as acusações. A defesa afirma que não houve promessa de emprego, nem qualquer ato sem consentimento. Diz que o vereador é vítima de uma tentativa de extorsão e garante que vai provar a inocência durante as investigações. Da Conecta Ribeirão Preto, Flávio Paradela.
4: A principal lei que define como Araras pode crescer vai demorar mais um pouco para ser atualizada. A prefeita Elaine Brambila pediu à Câmara Municipal a retirada do projeto do novo plano diretor. Mais sobre esse assunto com Mônica Braga.
15: O plano vinha sendo discutido desde o ano passado e já tinha passado por 5 audiências públicas neste ano. Mas o que isso significa? O plano diretor é o documento que estabelece as regras para o desenvolvimento da cidade. Ele define, por exemplo, onde podem ser construídos novos bairros, áreas comerciais e industriais, como deve acontecer a expansão urbana e quais são as diretrizes para a mobilidade, habitação e uso do solo. Segundo a prefeitura, o projeto foi retirado porque recebeu um grande número de emendas dos vereadores e sugestões da população durante as audiências públicas. Agora a ideia é reunir todas essas contribuições, revisar o texto e apresentar uma nova versão mais completa. Enquanto isso não acontece, Araras continua seguindo o plano diretor aprovado em 2006. Ainda não há previsão de quando o novo projeto será encaminhado novamente ao Legislativo. Com informações da Conecta FM em Araras, Mônica Braga.
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4: No próximo bloco, Justiça de São Paulo condena Estado a pagar indenização por revistas íntimas em presídios.
6: E Rock in Rio 2026 reabre ingressos com venda extraordinária nesta quinta-feira.
4: Agora 7h48.
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16: 7h48.
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2: A Secretaria Municipal de Educação de Itapira apresentou a professores, gestores, coordenadores, secretários escolares e equipe técnica o novo programa que irá auxiliar na gestão escolar do município. Por meio de termo aditivo a um contrato já existente entre município e uma empresa de software, o CIWEB passará a ser utilizado em todas as unidades escolares e na secretaria a partir do mês de agosto.
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0: 7h51.
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0: A Justiça de São Paulo condenou o governo do estado a pagar R$1 milhão por danos morais coletivos por causa da realização de revistas íntimas consideradas humilhantes em visitantes de presídios. A decisão atende a uma ação movida pela organização Conectas Direitos Humanos, que denunciou casos em que familiares de presos, principalmente mulheres, eram obrigados a tirar a roupa durante as revistas antes de entrar nas unidades prisionais.
2: Para a Justiça, esse tipo de procedimento viola direitos fundamentais, como a dignidade, a intimidade e a honra, além de representar um tratamento degradante. A sentença cita principalmente casos registrados em 2 centros de detenção provisória de Guarulhos, na Grande São Paulo. A juíza também lembrou que o Superior Tribunal de Justiça já tem entendimento de que revistas íntimas com desnudamento total ou parcial são abusivas e incompatíveis com a Constituição.
0: O valor da indenização será destinado ao Fundo Estadual de Defesa aos Interesses Difusos, que financia projetos voltados à melhoria do sistema prisional e à proteção dos direitos humanos. Em nota, o governo de São Paulo informou por meio da Procuradoria-Geral do Estado que ainda não foi oficialmente intimado da decisão.
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3: Hoje vamos falar de sorriso gengival. Ter um sorriso bonito não é apenas ter dentes brancos. Além do formato e tamanho dos dentes, a gengiva também cumpre um papel muito importante na estética do sorriso. Se ela estiver muito exposta, ela vai gerar o famoso sorriso gengival. O tratamento consiste em conciliar a ortodontia com a periodontia e às vezes também com a harmonização orofacial. A ortodontia alinhará os dentes e promoverá uma intrusão dos mesmos em caso de mordida profunda. A periodontia poderá fazer uma gengivoplastia com aumento do tamanho do dente. E a harmonização poderá ajudar na diminuição da hiperatividade muscular com a aplicação da toxina botulínica e aumento do volume labial. Eu sou o Dr. Américo Boarini, CRO 38014, professor de ortodontia da Faculdade São Leopoldo Mandique.
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5: Bom dia, amigos. Ontem à noite, mais 4 equipes se classificaram para as quartas de final da Copa do Brasil. No Mineirão, Cruzeiro e Chapecoense. No jogo de ida, empate 0-0. Ontem, o time mineiro fez a lição de casa, venceu por 2-0 e avançou. Em Porto Alegre, o mandante também venceu. No jogo de ida, Grêmio e Mirassol empataram 1-1. Ontem, o tricolor gaúcho ganhou de 1-0 e ficou com a vaga. E no clássico carioca, Vasco 3, Fluminense 1, em noite inspirada de Brenner, que não marcava desde 14 de abril e ontem fez 2. E de novo, a equipe Cruz Maltina elimina o tricolor no mata-mata, repetindo o que aconteceu nas semifinais da Copa Brasil do ano passado. Só que desta vez, como o jogo de ida foi 0-0, não tivemos decisão nos pênaltis. E o Palmeiras enfrentou o Fortaleza na Arena Pantanal, em Cuiabá. Praticamente classificado por ter feito 3-0 na primeira partida, o Verdão poupou alguns titulares e parecia não estar muito interessado no jogo, procurando evitar desgastes, enquanto, por outro lado, o Fortaleza se esforçava na tentativa de reverter a situação. E jogando melhor, ganhou 3-2, mas não levou. No placar agregado, Palmeiras 5-2 e a vaga garantida na próxima fase. E hoje vamos conhecer os dois últimos times classificados para a fase quartas de final, que vão sair dos confrontos entre Corinthians e Inter, que jogam na Neoquímica Arena em São Paulo. O Inter ganhou a primeira em Porto Alegre, fez 2-0 e abriu boa vantagem. O outro confronto será no Barradão, em Salvador. O Atlético Paranaense bateu o Vitória em Curitiba segunda-feira por 2-0, mas com certeza não terá jogo fácil diante da equipe baiana, que contará com o apoio da sua grande torcida, que promete empurrar o time o tempo todo. A Comissão Técnica da Seleção Brasileira está dando início oficialmente ao ciclo rumo ao Mundial de 2030, com uma mudança de filosofia liderada por Carlo Ancelotti. A primeira convocação do treinador após a Copa será anunciada na semana do dia 8 de setembro e marcará o início de um processo de renovação mais intenso, com espaço ampliado para jovens talentos e uma integração mais forte entre a equipe principal e as categorias de base. Mesmo sentindo um pouco a falta de ritmo após um mês sem jogar, o tenista número 1 do Brasil, João Fonseca, estreou com vitória no Masters 1000 de Montreal, no Canadá, evento sobre o piso duro, com premiação de US$ 9.300.000. O carioca voltou a derrotar o grego Stefanos Tsitsipas, marcando 2 sets a 0 com parciais de 7-6 e 7-5. João Fonseca também quebrou um jejum de 11 anos sem vitórias brasileiras no evento canadense desde Tomás Bellucci em 2015. Amanhã, pela terceira rodada, João Fonseca vai enfrentar o norueguês Casper Ruud. Bom dia a todos e até amanhã.
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2: Rock in Rio anunciou uma nova chance para quem ainda quer garantir presença na edição de 2026. Hoje, ao meio-dia, será aberta uma venda extraordinária de ingressos para todos os dias do festival pelo site oficial da Ticketmaster Brasil. Serão colocados à venda os ingressos que sobraram da venda geral, além de bilhetes de compras que não foram finalizadas ou acabaram canceladas. Segundo a organização, essa será a última oportunidade para comprar ingressos para o festival deste ano.
0: E a expectativa é de grande procura, já que o Rock in Rio vai reunir atrações nacionais e internacionais. No line-up estão nomes como Elton John, Foo Fighters, Avenged Sevenfold, Calvin Harris, Black Eyed Peas, e tem mais alguns, né, Gabi?
2: Tem sim. Também virão ao festival Neil, Maroon 5, Demi Lovato, J Balvin, 21 Pilots e Rise Against. Além disso, acontecerá a estreia do K-pop. O Rock in Rio 2026 será realizado nos dois primeiros finais de semana de setembro.

0: O Jornal Manhã Conecta fica por aqui. Você continua bem informado com notícias através da programação da Conecta FM e também pelas redes sociais.
1: E quem nos acompanha pelo rádio aplicativo continua com a Gisele Vecchi no Start Conecta. Uma ótima

0: Esse foi o jornal Manhã Conecta. Direção de jornalismo, Jaqueline Bonum. 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
1: 8 horas, bom dia.
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6: Muito bom dia para você que sintoniza a Conecta FM nessa manhã de quinta-feira. A partir de agora, você curte música boa, informação na medida certa e os grandes clássicos da música mundial. Tá chegando por aí The Verve.

0: Patrícia Marques e seu Jorge, Espelhos d'Água. Na Conecta, a diferença é a música. Por aqui tem muito mais pra você.
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4: Em Mogi Guaçu, agora 23 graus.

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3: Mais de 19 mil contribuintes de Mogi Guaçu, com carnês já emitidos e entregues pela Prefeitura, ainda não começaram a pagar o IPTU 2026. O número corresponde a cerca de 26% dos imóveis tributáveis da cidade. Os proprietários, nesses casos, estão sujeitos à inscrição em dívida ativa, protesto em cartório e cobranças judiciais. A inadimplência gera atualmente impacto negativo de 7,5 milhões de reais aos cofres públicos.
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5: Estamos ao vivo na Conecta FM com a programação mais gostosa do seu dial. Half of My Heart, do John Mayer e a Taylor Swift. Bora curtir.

0: De 65, a gente ouviu Bob Marley, One Love. Tem um documentário, um filme chamado One Love, do Bob Marley, na Netflix, que é incrível, você não devia perder. Tudo o que você ama, toca na Conecta FM. Eu volto já.
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2: 8:44.
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1: Esse é o Start Conecta, o melhor jeito de começar o seu dia. Uma excelente manhã para você. Sixpence None the Richer. Kiss me.

0: Maluma Faith, Cry Baby, na primeira hora do Start Connect. Obrigada pela sua companhia. Excelente manhã.
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2: Ace of Base. 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Tudo que a gente quer.

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2: 9 e 4. 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
1: Hoje é quinta-feira, quem tá aqui na sintonia da Conecta FM sou eu, Gisele Vequim, até o meio-dia com o que há de melhor em música. Aumenta o volume pra gente curtir juntos. Trevor Horn e Seal, Stepping Out.

0: George Michael, Father Figure. Música de qualidade, você ouve na Conecta FM. E as notícias com a Jaqueline Bonum. É com você, Jaque, bom dia.
1: Oi, Gisele, bom dia e também a todos que acompanham a Conecta FM. O Sistema Único de Saúde ampliou para 100 mil o número de teleatendimentos mensais destinados a pessoas com problemas relacionados a jogos e apostas online. A medida já está em vigor e foi adotada após o aumento da procura pelo serviço disponível pelo aplicativo Meu SUS Digital. O atendimento é gratuito, sigiloso e funciona como uma primeira etapa para o acompanhamento psicológico na rede pública. Segundo o Ministério da Saúde, mais de 1 milhão de pessoas já pediram a autoexclusão de sites e aplicativos de apostas. Daqui a pouco eu volto com mais notícias.
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4: Em Mogi Guaçu, agora 24 graus.

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3: A Prefeitura de Jaguariúna realizou 5.700 atendimentos especializados em saúde mental durante o primeiro semestre de 2026. Desse total, 4.200 foram realizados pelo Centro de Atenção Psicossocial, incluindo consultas médicas, psicológicas, de enfermagem e assistência social. A equipe multiprofissional da EMULTI, Psiquiatria Infantil, também contabilizou 1.500 atendimentos voltados a crianças e adolescentes.
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5: Seguimos com a trilha sonora da sua vida na Conecta FM, James Morrison.

0: No Start Conecta, a gente ouviu Zayn Malik e Taylor Swift. Uma excelente manhã pra você.
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2: 9:48.
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0: Bora aumentar esse volume e curtir na Conecta FM? Just Funk Funk.

0: Fechando mais uma hora de música de qualidade, Christina Perry, sucesso atrás de sucesso, Conecta FM.
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2: 10:05.
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0: Estamos de volta na programação da Conecta FM e tem trilha sonora para te acompanhar nessa manhã, para abrir mais uma sequência de música de qualidade. E eu particularmente adoro essa música, que ela é de 85. Bryan Ferry, Don't Stop the Dance.

0: Heart, dos anos 80, All I Wanna Do Is Make to Love, na Conecta, a FM dos melhores ouvintes. A Jaqueline tá de volta, direto da redação no Start Conecta. É com você, Jaque.
1: Oi, Gisele, tô de volta com mais uma informação. O laudo final da Polícia Federal sobre a queda do avião da Voipaz concluiu que a tripulação tinha conhecimento de falhas no sistema de degelo da aeronave, que caiu em Vinhedo em agosto de 2024, matando 62 pessoas. Segundo a investigação, o acidente foi causado pelo acúmulo de gelo nas asas, somado à falha do sistema de degelo e a erros na execução de procedimentos pelos pilotos. O laudo também aponta que o problema já havia sido identificado em voos anteriores. O inquérito com a definição das responsabilidades deve ser julgado ainda nessa quinta-feira. Daqui a pouco tem mais notícias por aqui.
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4: Em Mogi Guaçu, agora 25 graus.
5: Para

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2: A Secretaria de Saúde de Mogi Guaçu deu início à campanha nacional de atualização da caderneta de vacinação de crianças e adolescentes menores de 15 anos. As doses estão disponíveis nas 22 unidades básicas de saúde do município, de segunda a sexta-feira, das 8 às 15 horas. A mobilização segue até o dia 1º de setembro e, por isso, pais e responsáveis devem levar as crianças e adolescentes aos postos, junto com a caderneta de vacinação.
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4: Seguimos com música boa no seu dial. Westlife.

0: Fergie, Big Girls Don't Cry. Excelente manhã pra você, Conecta FM.
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2: 10 horas e 44 minutos.
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0: Todos os dias, das 8 ao meio-dia, você aumenta o volume para curtir o Start Conecta comigo, Gisele Vequim, e essa programação musical deliciosa. Bora ouvir o som do Hollow Coves, Purple.

0: Talk, It's My Life, sucesso atrás de sucesso, Conecta FM. Bom dia.
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2: Como não está conseguindo fechar negócio com o Atlético de Madrid para trazer o argentino Thiago Almada, o Flamengo passou a mirar o brasileiro Luiz Henrique. A diretoria rubro-negra consultou o Zenit da Rússia para entender as condições do negócio pelo atacante da seleção brasileira, mas ainda não formalizou uma proposta. Os valores giram em torno de 30 milhões de euros ou 177 milhões de reais.
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3: 11:07.
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0: Estamos ao vivo na programação da Conecta FM. Eu sigo com você até o meio-dia, viu? Te fazendo companhia, trazendo alegria e música boa. Stanley Clarke e George Duke, Sweet Baby.

0: Música de qualidade, você ouve na Conecta FM. E as notícias com a Jaqueline Bonum. É com você, Jaque, bom dia.
1: Oi, Gisele, trago mais uma notícia. O Tribunal Regional Eleitoral de São Paulo manteve a condenação que torna o empresário Pablo Marçal inelegível por 8 anos. A justiça rejeitou um recurso da defesa e manteve a decisão que apontou irregularidades no uso das redes sociais durante a campanha de 2024. O caso envolve o chamado campeonato de cortes, em que colaboradores eram incentivados a divulgar vídeos da campanha. Marçal segue inelegível até 2032, mas ainda pode recorrer ao Tribunal Superior Eleitoral. Até o momento, ele não se pronunciou sobre a decisão. Você acompanha mais notícias durante a programação da Conecta FM e nas nossas redes sociais.
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4: Em Mogi Guaçu, agora 27 graus.
5: Para

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1: 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O Instituto de Reabilitação Luci Montoro em Mogi Mirim tem se consolidado como referência regional no atendimento de pessoas com deficiência física pelo SUS. A unidade oferece acompanhamento multidisciplinar, entrega de órteses e próteses, procedimentos especializados e programas de reabilitação para melhorar a qualidade de vida dos pacientes. O atendimento é gratuito e realizado após avaliação e regulação estadual.
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2: Todos os dias, das 8 ao meio-dia, você aumenta o volume para curtir o Start Conecta comigo, Gisele Vequim, e essa programação musical deliciosa.

0: Você tá curtindo, sintonizado no Start Conecta. Por aqui, música de qualidade, informação na medida certa e a alegria que você merece.
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2: 10 minutos pro meio-dia.
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0: Já dá aquele grau no volume que tá chegando ela. Olivia Dean, Man I Need.

The Police, fechando a nossa manhã, encerrando Start Connect em alto astral. Muito obrigada pela sintonia, é uma delícia ter você por aqui. A gente se encontra pela programação, tá? Agora vai começar o Playlist Conecta com a Joy Welch. Uma linda tarde pra você. Vou deixar uma última, hein? Calvin Harris, My Way. Tchau, tchau.

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2: Meio-dia e 6 minutos.
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4: A Defesa Civil tem feito um alerta aos motoristas sobre o período de estiagem. Nessa época, aumenta o risco de queimadas em áreas de mata próximas a rodovias. Por isso, é preciso adotar cuidados para trafegar com segurança e saber como agir ao encontrar sinais de fogo próximos às pistas. Segundo o órgão, 9 em cada 10 incêndios florestais do estado têm origem na ação humana, seja por descuido ou de forma intencional.
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7: Muito boa tarde para você. Cheguei aqui para deixar sua tarde muito melhor. Eu sou a Joy Welch, este é o Playlist Conecta. Estamos na melhor. E nesta quinta-feira, 6 de agosto de 2026, a gente vai receber os melhores artistas, os hits e sucessos de todos os tempos. E já vamos começar muito bem por aqui com a diva ousada Lady Gaga, Hold My Hand. Ótima tarde para você.

0: Conecta FM dos melhores ouvintes e acaba de rolar o som gostoso de Cliff Richard, We Don't Talk Anymore. Ainda teve Djavan com a brasilidade Samurai e Lisa Stansfield, All Around the World, que eu amo. Tudo isso e muito mais no playlist Conecta.
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3: Em Mogi Guaçu, agora 28 graus.
4: Para

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2: A Prefeitura de Holambra está com inscrições abertas para o módulo 2 do curso Liderança e Empoderamento, voltado a mulheres com deficiência. A formação tem como objetivo fortalecer a autonomia, a inclusão e o desenvolvimento pessoal e profissional das participantes. As inscrições podem ser feitas por meio do link disponibilizado pela Prefeitura. As aulas serão realizadas nos dias 17, 19, 24, 26 e 31 de agosto, das 19 às 22 horas.
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4: 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Bem-vindo ao playlist Conecta, direto da melhor, Conecta a FM dos melhores ouvintes. E a gente segue com pegada boa por aqui. The Beautiful South, Living Thing.

0: Acabamos de ouvir no playlist Conecta Culture Club com Karma Chameleon, esse clássico da década de 80 que a gente ama. Conecta a FM dos melhores ouvintes.
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2: Meio-dia e 48 minutos.
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0: Chegando por aqui no playlist Conecta, The Brand New Heavies com You've Got a Friend. Bora curtir.

0: E fechando a primeira hora do Playlist Conecta, tivemos o som de One Republic, Better Days, teve Santana, Hold On e ainda Ivete Sangalo, Não Precisa Mudar. Bora ouvir mais um flashback.
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2: Música que balançou muitas festinhas. Christy, Yellow River.

0: Christy, Yellow River.
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3: Uma hora e sete minutos.
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10: Este é o Playlist Conecta, você está na melhor rádio do seu dial, Conecta FM. Eu sou a Joy Welch e te acompanho por aqui com música boa até as 4 da tarde. E essa é uma delícia de ouvir. LP, Girls Go Wild.

0: Você ouviu por aqui o som de Style Council, Shout to the Top. Teve Kid Abelha com Lágrimas e Chuva, versão ao vivo, e ainda Amy Winehouse, Rehab. E eu vou convidar nossa jornalista Gabriela Rando para nos atualizar das notícias do Brasil e do mundo. Boa tarde, Gabi. Bem-vinda.
1: Olá, Joy. A partir do dia 20 de agosto, os eleitores surdos poderão receber orientações sobre as eleições em Libras por videochamada por meio da Central de Interpretação de Libras da Secretaria de Estado dos Direitos da Pessoa com Deficiência. O serviço permitirá tirar dúvidas sobre o local de votação, documentação, justificativa de ausência e outros procedimentos relacionados às eleições. O atendimento será feito diretamente em Libras. Mais de 529 mil pessoas surdas vivem no estado de São Paulo, o equivalente a 13% da população, segundo dados do IBGE. E já eu volto com mais informações.
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4: Em Mogi Guaçu, agora 28 graus.
5: Para

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2: A segunda edição do Festival de Inverno, por todos os cantos da cidade, segue até o dia 9 de agosto em Jaguariúna, com apresentações musicais gratuitas em bares e estabelecimentos gastronômicos de diferentes regiões do município. Após o sucesso da primeira edição, realizada em 2025, o festival retornou com uma programação diversificada, reunindo artistas e bandas de diferentes estilos musicais em 8 apresentações.
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6: Chegando Henrique Iglesias, Be With You.

0: Você ouviu por aqui o som de Peter Cetera, Even a Fool Can See, teve Bruce Springsteen e April Aileen. E eu vou para um breve intervalo e já volto.
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2: 1:46.
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0: Você está na melhor Conecta FM e aqui você ouve tudo o que mais ama. E o que vai rolar por aqui é o som de Terrell Egerton, I'm Still Standing, do filme Sim. Bora curtir comigo? 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

0: Fechando mais uma hora do Playlist Conecta ao som de Bastille com Pompeii, teve Sade, Paradise e ainda Charlie Puth, Attention. Conecta a FM dos melhores ouvintes com sucessos 24 horas no ar pra você.
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2: 2:06.
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0: Conecta a FM dos melhores ouvintes. A gente fica junto no Playlist Conecta. Eu, Joy Welsh, e você até às 16h, ouvindo música boa atrás de música boa. Vamos com Wings, Silly Love Songs.

0: Você ouviu só sucesso por aqui no Playlist Conecta. E o que rolou foi o som de Cazuza com Maior Abandonado, Dionne Brewfield e ainda Top Loader. E vem a Gabriela Rando nos dar mais notícias. É com você, Gabi.
1: Olá, Joy. Voltei com mais notícia. A primeira Câmara Criminal do Tribunal de Justiça do Estado do Rio de Janeiro aumentou as penas dos ex-policiais militares Rony Lessa e Elcio Queiroz pelo assassinato da vereadora Marielle Franco e do motorista Anderson Gomes, além da tentativa de homicídio da assessora Fernanda Chaves. Com a revisão das penas, Rony Lessa passou de 78 anos e 9 meses para 81 anos e 10 meses de prisão. Já Elcio Queiroz teve a condenação elevada de 59 anos e 8 meses para 76 anos e 6 meses. O Ministério Público argumentou que a sentença inicial não havia considerado adequadamente fatores relevantes para o cálculo das penas. E logo mais eu trago outras informações.
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4: 2:26.
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0: Seguimos com a diva, a maior de todas, Tina Turner, Let's Stay Together. Ai, gente, eu amo.

0: Você está na sua melhor rádio, no seu melhor dial. E o que a gente acabou de ouvir por aqui foi Men at Work com Down Under. Não sai daí que já já eu volto com mais músicas pra você.
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2: Faltam 17 para as 3.
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7: A Guarda Civil Municipal de Holambra utilizou um drone para apoiar o Departamento Municipal de Obras em uma operação de fiscalização destinada à identificação de possíveis irregularidades em obras e intervenções realizadas no município nesta semana. Durante a ação, o equipamento foi empregado para captar imagens aéreas das áreas vistoriadas, permitindo uma visão ampla e detalhada dos locais.
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0: E aqui na Conecta FM a experiência é maravilhosa porque você escuta sucesso atrás de sucesso. E eu sou a Joy Welch e a gente está no playlist Conecta. Chegando Lily Allen, Smile.

0: Fechando muito bem esse bloco ao som de Mr. Big, To Be With You, teve Craig David, For Once In My Life e ainda The Farm, All Together Now. 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
2: 3:01.
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0: Abrindo mais uma hora do Playlist Conecta, com sucesso atrás de sucesso para você curtir comigo, Joy Welch, nessa tarde de quinta-feira. Lembrando que você pode nos seguir nas redes sociais, @FM Conecta. E agora, chegando Taylor Swift, The Life of a Showgirl.

0: Conecta sempre com o melhor da música pra você. A gente ouviu Brainstorm com Maybe e agora novamente chegando por aqui, Gabriela Rando com mais notícias. E aí, Gabi?
1: Olá, Joey. Voltei com mais notícia. O presidente Lula sancionou esta semana a lei que estabelece a criação de uma tabela de frete mínimo para o transporte de cargas, reajustada com base em custos operacionais totais. O texto estabelece que, caso o preço do combustível oscile 5% ou mais, haja um reajuste em até 3 dias úteis. Originada da chamada MP do frete, a nova determinação também obriga o cadastro prévio desse serviço por meio do código identificador da operação de transporte. O presidente vetou o trecho que previa anistia para os caminhoneiros que fecharam as rodovias em 2022, após a vitória de Lula sobre Jair Bolsonaro. E, Joy, eu fico por aqui, mas a qualquer momento eu volto com outras informações direto da nossa redação. Quem quiser também pode acessar as redes sociais da Conecta FM.
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4: 3:15.
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2: Dionne Warwick, Love Power.

0: Você ouviu comigo o som de Glass Tiger, Don't Forget Me. E agora eu vou para um rápido break comercial e já já a gente está de volta com mais sucessos aqui na Conecta FM.
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0: 3:33.
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0: Conecta FM, de manhã à noite, tudo que você mais ama toca aqui. Eu sou a Joy Welch e te recebo todos os dias, de segunda a sábado, no playlist Conecta, do meio-dia às 16h. E aqui é só sucesso. Chegando o som de Tyler, Let It Go.

0: Começando nosso playlist Conecta desta quinta com muita vibe boa. Até aqui, eu, Joey Welch, te acompanhei com músicas de sucesso. Teve Pharrell Williams com Doctor, The Cars com Magic e ainda Kelly Clarkson com Stronger na versão acústica. Amanhã eu tô de volta por aqui pra gente curtir mais sucesso junto, combinado? Aqui chegando pra você o vozeirão do Arthur Carvalho e o Top Conecta. Bem-vindo, Arthur! E eu finalizo com Época Boa de Ouvir, flashback pra vocês. Tchau, até amanhã.
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2: Stunt Replay, lançada em 78 por Dan Hartman, é um clássico da disco, famosa pelo ritmo acelerado, pelo uso inovador de sintetizadores que fizeram a diferença nas pistas. Dan Hartman, Stunt Replay.

0: Você ouviu Instant Replay, Dan Hartman.
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3: 3:59.
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6: Em Mogi Guaçu, agora 30 graus.
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5: Conecta a FM dos melhores ouvintes. Ótima quinta-feira para você. Hoje, dia 6 de agosto de 2026. A partir de agora, Arthur Carvalho e mais uma edição do Top Conecta, sempre com o melhor da música para você. Para começar muito bem o Top Conecta de hoje, Coldplay, Paradise.

0: 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No Top Conecta você conferiu Phil Collins, I Can't Stop Loving You, Cássia Eller, Dana Summer e The Corrs.
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2: 4 horas e 18 minutos.

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2: A Secretaria Municipal de Educação de Itapira apresentou a professores, gestores, coordenadores, secretários escolares e equipe técnica o novo programa que irá auxiliar na gestão escolar do município. Por meio de termo aditivo a um contrato já existente entre município e uma empresa de software, o CIWEB passará a ser utilizado em todas as unidades escolares e na secretaria a partir do mês de agosto. 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
2: Conecta FM, sempre com o melhor da música para você. No Top Conecta, Olivia Newton-John, Physical.

0: Conecta FM fechando mais uma sequência do Top Conecta com Adele, Water Under the Bridge, também Niles Barkley e W.
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2: 4:35.
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0: Mais de 19 mil contribuintes de Mogi Guaçu, com carnês já emitidos e entregues pela Prefeitura, ainda não começaram a pagar o IPTU 2026. O número corresponde a cerca de 26% dos imóveis tributáveis da cidade. Os proprietários, nesses casos, estão sujeitos à inscrição em dívida ativa, protesto em cartório e cobranças judiciais. A inadimplência gera atualmente impacto negativo de 7,5 milhões de reais aos cofres públicos. 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
0: Conecta FM, uma ótima tarde. Continua o Top Conecta, trazendo agora Derry Hall e John Oates.

0: Conecta FM fechando a primeira hora do Top Conecta com The Weeknd e Ariana Grande, Save Your Tears, Peter Gabriel, Sledgehammer, Alok e Gilberto Gil.
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2: 4:56.
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6: Em Mogi Guaçu, agora 29 graus.
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0: Conecta, a FM dos melhores ouvintes. Uma ótima tarde. No Top Conecta, Simple Red, Better With You.

0: Conecta FM no Top Conecta, sempre o melhor da música pra você. Gavin James, Greatest Hits, Os Paralamas do Sucesso e Joey Scarbury, Believe It or Not.
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3: 5:12.
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0: Conecta FM no Top Conecta, o ex-vocalista da banda The Police, Sting, Old

0: Conect FM no Top Conecta, Sarah Bareilles, Love Song, Duran Duran e Ed Sheeran, Azizan.
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2: 5:30.
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0: Conecta FM no Top Conecta Tears for Fears, Advice for the Young at Heart.

0: Conecta FM fechando mais uma hora do Top Conecta com U2, City of Blinding Lights, também Bryan Adams, Beyoncé e Lulu Santos. E agora você confere o melhor do Flashback com José Luiz. 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
1: O som inovador de Automatic Lover influenciou gerações futuras de artistas da música eletrônica e dance, deixando um legado que ultrapassa décadas. D.D. Jackson, Automatic Lover.
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0: Automatic Lover, Dede Jackson.
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5: 5:56.
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12: Em Mogi Guaçu, agora 28 graus.
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16: 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No Top Conecta, Bruno Mars, I Just Might.

0: Conecta a FM dos melhores ouvintes. No Top Conecta, Christopher, Jorge Benjor, Engenho de Dentro e Billy Joel.
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3: 6 horas e 14 minutos.

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5: A Prefeitura de Jaguariúna realizou 5.700 atendimentos especializados em saúde mental durante o primeiro semestre de 2026. Desse total, 4.200 foram realizados pelo Centro de Atenção Psicossocial, incluindo consultas médicas, psicológicas, de enfermagem e assistência social. A equipe multiprofissional da EMULTI, Psiquiatria Infantil, também contabilizou 1.500 atendimentos voltados a crianças e adolescentes.
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5: Conecta a FM dos melhores ouvintes. No Top Conecta você confere John Secada e Figo.

0: Conecta FM fechando mais uma sequência do Top Conecta. Narada Michael Walden, também Jason Mraz e Otto McLean em Destiny.
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2: Memphis Depay finalmente concordou em fixar o valor que tem a receber do Corinthians em 42 milhões, abrindo mão de multas, juros, correção monetária e demais encargos para poder renovar o contrato com o Timão. A dívida com o jogador era o principal entrave. Agora, a previsão é que a assinatura do novo vínculo seja firmada nesta quinta-feira.
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3: 6:37.
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0: A Secretaria de Saúde de Mogi Guaçu deu início à campanha nacional de atualização da caderneta de vacinação de crianças e adolescentes menores de 15 anos. As doses estão disponíveis nas 22 unidades básicas de saúde do município, de segunda a sexta-feira, das 8 às 15 horas. A mobilização segue até o dia 1º de setembro e, por isso, pais e responsáveis devem levar as crianças e adolescentes aos postos, junto com a caderneta de vacinação.
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0: Conecta a FM dos melhores ouvintes. Uma ótima noite para você. Elder Brook, Something About You. 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

0: Conecta FM fechando mais uma hora do Top Conecta. Matt Simons, Catch and Release. Também Madonna, Lady Antebellum e Tiago York, Coisa Linda. Caroline Arruda trazendo as principais dicas para a sua agenda cultural.
1: Boa noite, Arthur. Daqui a pouco, às 8h30 da noite, Campinas recebe um espetáculo que celebra as maiores vozes da música mundial. Uma saudação às divas. Homenageia artistas como Whitney Houston, Aretha Franklin, Mariah Carey, Tina Turner e Beyoncé. Com música ao vivo, bailarinos e mais de 50 trocas de figurino, o espetáculo será apresentado no Teatro Oficina do Estudante Guatemi. É uma noite para reviver grandes sucessos e cantar junto canções que marcaram gerações. Para não perder, é só acessar ingressodigital.com.
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3: 6:58.
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8: Em Mogi Guaçu, agora 27 graus.
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0: Conecta, a FM dos melhores ouvintes. Vamos partindo para a última hora do Top Conecta com Corinne Bailey Rae, Trouble Sleeping.

0: Conecta FM no Top Conecta, você conferiu Boys Like Girls, com a participação de Taylor Swift, Johnny Hates Jazz e Corinne Bailey Rae. Caroline Arruda, trazendo as principais dicas para a sua agenda cultural. Boa noite!
1: Estreia amanhã o musical Piaf, Eu Não Me Arrependo, que conta a emocionante história de uma das maiores vozes da música mundial. Estrelado pela atriz Laila Garin, o espetáculo retrata a trajetória da francesa Edith Piaf, uma das mais consagradas cantoras, compositoras e atrizes do mundo. Com 12 atores em cena, orquestra ao vivo e sucessos como La Vie en Rose, a montagem promete emocionar o público ao celebrar o legado da artista. O musical será apresentado no Teatro Bradesco, em São Paulo, e os ingressos estão à venda no site uhu.com.
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0: Connect FM no Top Conecta Kylie Minogue, Can Get You Out of My Head, Fred Mercury, Tom Spag e Rod Stewart. E agora, Caroline Arruda, mais uma vez, traz as dicas culturais. Boa noite, Caru!
1: Mais de 2 milhões de espectadores já deram boas risadas com esse sucesso dos palcos. E agora pode ser a sua vez. A comédia Cada Um Tem um Anjo que Merece estreia a nova temporada de 8 a 29 de agosto no Teatro Bibi Ferreira, em São Paulo. Na trama, um casal prestes a se separar recebe a visita inesperada de um anjo atrapalhado, enviado para tentar salvar o casamento. O resultado é uma sequência de confusões e situações divertidas e uma peça que está há mais de uma década em cartaz. Para não perder, é só acessar teatrobibiferreira.com.br.
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3: 7:28. Boa noite.
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0: Conecta FM, sempre com o melhor da música para você. Agora você confere Jack Johnson, If I Had Eyes.

0: Conect FM no Top Conecta, você conferiu o Elton John, Sad, Desiree, Life e Jack Johnson. As principais dicas culturais com Caroline Arruda. Boa noite!
1: Finalizando nossas dicas de hoje, um dos maiores nomes da música brasileira está de volta aos palcos de São Paulo. No dia 22 de agosto, Roberto Carlos apresenta a turnê Eu Ofereço Flores, no Espaço Unimed. O público poderá reviver grandes sucessos que marcaram a carreira do cantor ao longo de décadas. Com mais de 70 álbuns, o rei segue emocionando fãs no Brasil e no mundo. E olha, restam poucos ingressos disponíveis, então é melhor garantir o seu quanto antes. Para isso, basta acessar eventim.com.br.
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0: Conecta AFM dos melhores ouvintes. E essa foi mais uma edição do Top Conecta. Fechando com Michael Jackson, Don't Stop Till You Get Enough. Antes, Sophie Ellis Bextor, Eric Clapton e Titãs. O Top Conecta fica por aqui, mas eu volto daqui a pouco com o Especial Conecta.
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3: 8:01.

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4: Em Mogi Guaçu, agora 27 graus.
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6: Olá, seja muito bem-vindo ao Especial Conecta. E hoje a gente conta a história de uma banda que mudou a forma de fazer rock, com misturar metais, jazz, música clássica e pop em uma sonoridade única. Hoje, o Especial Conecta é com Chicago. E comigo na apresentação, Arthur Carvalho. Oi, Arthur.
7: Oi, Mônica. E aí, gente? A história do Chicago começa em 1967, na cidade de Chicago, nos Estados Unidos. Mais do que uma simples banda, o que surgia ali era um projeto musical diferente de tudo que se ouvia na época.
6: Os integrantes vinham de uma formação musical mais sofisticada, muitos deles com experiência em jazz e bandas universitárias. E desde o início, a ideia era clara: ir além do rock tradicional.
7: A formação original contava com Walter Parazeider nos sopros, Terry Keith na guitarra, Danny Serafin na bateria, James Pankow no trombone, Lee Loughnane no trompete e Robert Lamb nos teclados.
6: Logo depois chega Peter Cetera, assumindo o baixo e trazendo uma voz mais aguda, que se tornaria marcante na história do grupo.
7: Nesse início, a banda se chamava The Big Thing e tocava em casas noturnas, fazendo versões de sucessos populares, mas a ambição era outra.
6: Eles começam a desenvolver um material próprio, com arranjos complexos, longas composições e uma forte presença de metais, algo praticamente inédito no rock.
7: Em 1968, a banda se muda para Los Angeles, assina com a Columbia Records e passa a se chamar Chicago Transit Authority.
6: Nesse período, começam a ganhar espaço, tocando em casas importantes e abrindo shows para grandes nomes da época.
7: E um dos grandes destaques era a guitarra de Terry Keith, dono de um estilo potente, expressivo e considerado por muitos como um dos grandes talentos do rock daquele período.
6: Em 1969, chega o primeiro álbum, Chicago Transit Authority, um disco duplo, ousado, que misturava rock, jazz e experimentação.
7: O álbum foi um sucesso, vendeu mais de 1 milhão de cópias e colocou a banda no mapa. E logo depois, o nome é simplificado para Chicago.
6: Em 1970 vem o Chicago 2, consolidando esta identidade musical com suítes, arranjos elaborados e uma sonoridade única.
7: Ao longo dos anos 70, o Chicago vive um período intenso. Lança álbuns com frequência, mantém presença nas paradas e constrói uma base fiel de fãs. E você confere Wish You Were Here.

0: Em 1971, a banda alcança um feito histórico. Esgota uma semana inteira de apresentações no Carnegie Hall.
1: Um momento que mostra a força do grupo ao vivo e sua importância no cenário musical da época.
0: No ano seguinte, com o Chicago Five, chegam ao topo da Billboard.
1: E ao longo da década, emplacaram sucessos, mostrando que conseguiam equilibrar complexidade musical com apelo popular. E você confere agora no Especial Conecta Happy Man, Chicago.

0: Neste período, Pierce Terra passa a ganhar mais espaço como vocalista.
1: E em 1976, a banda atinge um novo patamar, com uma mudança importante em sua sonoridade. Para reviver esse período, Chicago, com If You Leave Me Now.

0: canção virou um sucesso mundial, chega ao primeiro lugar e marca uma virada. O Chicago passa a apostar mais nas baladas.
1: Uma mudança que amplia o público, mas também começa a distanciar a banda daquela sonoridade original mais experimental.
0: E quando a banda vivia esse momento de transição, um episódio trágico muda tudo.
1: Em 23 de janeiro de 1978, Terry Kath morre em um acidente com arma de fogo. Uma perda profunda que abala a estrutura do grupo.
0: Além do impacto emocional, era também a perda de um dos principais pilares musicais da banda.
1: Por um momento, o futuro do Chicago fica incerto, mas os integrantes decidem seguir em frente. Continuando com o especial Conecta e Chicago, Baby What a Big Surprise.

0: Nos anos seguintes, a banda busca se reinventar, com mudanças na formação e também na direção musical.
1: No início dos anos 80, enfrentam uma queda nas paradas e chegam a ser dispensados pela gravadora.
0: Mas é nesse cenário que surge uma nova fase.
1: Com uma produção mais moderna e foco nas baladas, o Chicago volta ao topo. E agora você confere mais um dos grandes sucessos de Chicago, Hard to Say I'm Sorry.

0: A música marca o retorno ao primeiro lugar e reposiciona a banda para uma nova geração.
1: Em 1984, o álbum Chicago 17 se torna o mais vendido da carreira. E agora você confere Your The Inspiration com Chicago.

0: banda segue emplacando sucessos, consolidando esta fase mais pop. Ao longo das décadas, o Chicago passou por diversas mudanças, mas manteve sua presença com turnês e novos projetos.
1: Com mais de 100 milhões de discos vendidos, a banda se consolida como uma das mais bem-sucedidas da história.
0: Em 2016, a banda original é reconhecida no Rock and Roll Hall of Fame.
1: Em 2020, recebe o Grammy pelo conjunto da obra. Mais um grande hit, I Don't Wanna Live Without Your Love, com Chicago.
2: Fala!

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1: 8:33.
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1: Em Mogi Guaçu, agora 26 graus.
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1: 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De volta com o especial Conecta. Agora a história é de um dos grandes nomes das baladas dos anos 70 e 80, Pierre Cetera.
0: Nascido em 1944 em Chicago, Cetera ganhou projeção mundial como voz principal da banda, mas também como compositor, foi responsável por alguns dos maiores sucessos do grupo.
1: Ao longo dos anos 70, ele se consolida como uma das principais identidades vocais do Chicago, especialmente nas baladas.
0: No início dos anos 80, mesmo ainda na banda, ele começa a buscar um caminho solo e em 1981 lança seu primeiro álbum individual.
1: Mas o grande momento viria alguns anos depois, quando as diferenças musicais com o Chicago ficaram mais evidentes.
0: Em 1985, Cetera deixa a banda para se dedicar totalmente à carreira solo.
1: E o sucesso é imediato. Glory of Love com Pierre Cetera. Tonight.

0: A música vira um dos grandes hits da época e consolida sua nova fase.
1: Na segunda metade dos anos 80, Cetera se destaca também em parcerias.
0: Um estilo marcado por baladas românticas e ele domina as rádios.
1: After All com Pure Cetera e Cher.

0: Ao longo dos anos 90 e 2000, Cetera mantém sua carreira ativa com novos álbuns e turnês.
1: Inclusive com apresentações ao lado de orquestras, revisitando sucessos da carreira. Even I Still Can See, Pure Cetera.

0: encerrar, vamos destacar outro nome importante dessa história, Bill Shankly.
1: Ele entrou no Chicago nos anos 80, em um momento de transição da banda, e teve papel importante na nova fase mais pop.
0: Além disso, se destacou como compositor, participando de grandes sucessos.
1: Uma delas é After the Love Has Gone. Essa é a versão original. E agora você ouve a versão que realmente se tornou um grande sucesso com Earth, Wind & Fire.

0: outra composição marcante.
1: Estamos falando de Turn Your Love Around, sucesso na voz de George Benson e vencedora do Grammy. Essa é a versão original. E essa é a versão de George Benson, que se tornou um grande sucesso.

0: assim, encerramos o Especial Conecta de hoje. Uma viagem pela história do Chicago, seus caminhos, suas mudanças e seus grandes nomes.
1: Obrigado pela sua companhia e até o próximo especial.
0: Um grande abraço, valeu Arthur, valeu ouvintes, até a próxima.
1: Tchau Mônica, tchau pessoal.
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3: Em Mogi Guaçu, agora 25 graus.
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0: Está no ar a Voz do Brasil. As notícias do governo federal que movimentaram o país no dia de hoje.
1: Olá, boa noite.
2: Boa noite para você que nos acompanha em todo o país.
1: Quarta-feira, 5 de agosto de 2026.
2: Vamos ao destaque do dia.
1: Lei consolida regras para o transporte rodoviário de cargas no país.
2: E estabelece o pagamento do piso mínimo do frete a motoristas. Gabriela Noronha.
3: A lei estabelece prazo de até 30 dias úteis para o pagamento do frete. Também estão previstas punições mais duras para empresas que contratarem fretes abaixo do piso mínimo.
1: Educação.
2: Desempenho de mais de 30 milhões de estudantes brasileiros passa por avaliação.
1: O